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0: 6:02.
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3: 6 horas e 15 minutos.

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Olá, meus amigos amantes da cantoria, bom dia, minha gente! Hoje, quinta-feira, 21 de maio, é uma quinta-feira maravilhosa. No microfone aqui, o poeta Chico Dias, na mesa de som, Célio Vale. Vamos tocar coisa boa, vamos cantar ao vivo. Bom dia pra você da cidade, bom dia pra você do sertão, bom dia pra você que tá viajando, você que tá ouvindo a gente através do aplicativo Rádios Net. Ou então através do seu radinho, né? Bom dia especial, que Deus abençoe todos nós. Antes das seis tiras, vamos avisar que hoje tem consulta de vista. É hoje, daqui a pouquinho, consulta de vista na Ótica Lavou. É aqui, emendado com a difusora de São Miguel. Alô, poeta Zilmar de Souza, em Manaus. Bom dia, caro poeta. Bom dia, toda a família, né? Bom dia aos amigos aqui. Bom dia, poeta Francinilce, Dona Zefa, ali do Alto Santa Teresa. Bom dia. Nós temos cantoria no dia 6 de junho, lá na Vila Tomé Vieira de Hereré. Cantoria para seu Antônio Buru e seus amigos. Seu Antônio Buru convidando os amigos para ouvir a dupla Benival Pereira e Chico Dias. Dia 7 é um domingo, a partir das 8 horas da noite, na Vila Cumbre de Pereiro, sítio Cumbre, mas emendado com a vila aí, a vila do campo de futebol aí em Pereiro, aí no bar bem organizado do nosso amigo Cosme Badig, cantoria com Benival Pereira e Chico Dias, que tem a promoção do nosso empresário Matuto e também do casal seu Cícero e Dona Nadia, viu? Bom dia a vocês todos aí de Pereiro. No dia 26 de junho é a grande cantoria ali do nosso amigo João Bosco. Estive lá ontem fazendo uma visita ao seu João Bosco. Fui bem recebido como sempre. Bom dia, seu João. Bom dia a toda a sua família, seus amigos, seus irmãos. Seu João Bosco convidando o povo em geral para uma animada cantoria dia 26 de junho com Paulo Nascimento, Paulo de Iguatu e Chico Dias no seu ambiente, no seu bar, ali no Alto Santa Teresa. Vai ser uma beleza de cantoria, se Deus quiser. Cantoria em comemoração à chegada do seu pessoal de São Paulo, tá certo? Vamos trazer cantoria com o Padre Célio, na volta já. Alô, Maria Rita, alô, Zé Nogueira, na Cachoeirinha. Bom dia pra vocês todos aí do Bonito e Região.

Os Donatos cantando Sextilhas. Lembrando mais uma vez a você, meu amigo, minha amiga, hoje tem consulta de vista na Ótica Lavou. 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Bom dia, Kátia, bom dia a todos da Ótica Lavou. Mais uma vez, muito bom dia, Dona Zefinha. Bom dia, Dona Zefa, né? Dona Zefa, conhecida por Dona Zefinha. Bom dia a ela e bom dia a poeta Francinils, que frequenta as cantorias da gente, pagando muito bem. Bom dia, poeta Francinils. É, no sábado ele estará aniversariando. Tá bom? Bom dia para o poeta Francinils. Alô, meu amigo Raimundo, bem-vindo. Bom dia, seu Raimundo. Bom dia, Tiago. Bom dia a todos aí na Lagoa dos Milhões. Bom dia. Cadê Amaral? Cadê Dona Raimunda? Bom dia, Amaral. Bom dia, Raimunda. Nunca mais deram notícia. E eu creio que estejam todos bem, se Deus quiser. Seu Lauro, Dona Iraci também, no Sítio Galinhas. Bom dia pra vocês, viu? Vamos cantar de Chico Alves, do Barro, O Apaixonado, dedicando aos amigos, aos ouvintes do programa e aos nossos colaboradores. Alô, seu Antônio Agostinho, alô, Dona Fata, alô, Xavier, aí na Serra dos Marinheiros. Bom dia para Elita, bom dia para Zé Dativo, bom dia para Bastião, Dona Expedita, Roberto, Maria Bonfim, Chico Gomes, Luzanira. 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

Dedicando aos amigos, alô você de Coronel João Pessoa, alô meu amigo Dr. Livaldo Moreno, minha amiga Gorete, bom dia. Ouvindo a gente todos os dias, tomando um cafezinho, né? Vocês aí do Venha Ver, bom dia ao poeta Elias Gomes aí na cidade do Venha Ver, no nosso querido Rio Grande do Norte. É, agora nós vamos trazer aí o nosso apoio cultural, vou tomar um fôlegozinho e a gente volta já já.

0: 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Um bom dia especial para meus amigos, o vereador Tenente Rogério, vereador atuante na Câmara Municipal de São Miguel. Poeta Gilmar de Souza, ele que é de Coronel João Pessoa e mora há mais de 40 anos na cidade de Manaus, capital do Amazonas. Bom dia, poeta Gilmar de Souza, nosso grande parceiro. Manuel Freire e Dona Raimunda, no sítio Chapada, Doutor Severiano. Elita e Zé Dativo, na Serrinha dos Marinheiros. Antônio Agostinho e Fábio, na Serrinha dos Marinheiros. Doutor Nivaldo Moreno e Gorete, em Coronel João Pessoa. Xuxa, no Varrelo. Davi, na sua grande mercearia, aí no sítio Varrelo. Bom dia para Davi, para seus clientes e amigos. Zé Nogueira e Maria Rita, minha grande parceira Maria Rita, aí na Cachoeirinha de São Miguel. 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Faça uma visita e comprova o que estamos anunciando. Bom dia, João Bosco. Bom dia para meu amigo Raimundo Bem-vindo e seu filho Tiago, na Lagoa dos Milhões. Zezinho de Zé Pedro, no sítio Burões, de São Miguel. Bom dia para todos os amigos e amigas, comerciantes, de modo geral. 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
1: Muito bem, ouvimos aí o apoio cultural. Célio Vaz agora prepara canções aí, meu amigo. Mais uma vez a Maria Rita, muito bom dia aí na Cachoeirinha. Alô, som, alô, Neuminha, aí no Olho da Água Dantas. Seu Manuel Freire, Dona Raimunda, lá no Tite Chapada, não perde o programa da gente. Casal de gente boa. Alô, Fernando, alô, Fátima. Bom dia, Fernando, bom dia, Fátima, aí na Cachoeira. Bom dia, Dona Maria, mãe de Fátima. Todos aqui na Cachoeira de São Miguel. Dedé de Raimundo Franco, bom dia pra vocês também. É, minha gente, tô cansado, tô igual o velhinho debaixo da cama, viu, Célio Reis? Não brinque não. É hoje, daqui a pouquinho tem consulta de vista na outra que ela rouba, vão se ajeitando por aí, tomando um cafezinho. 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Bom dia, Cátia, bom dia da todos da Ótica Lavor. Tony Oliveira já tá ali, bonito que sou para Roma Misterioso, para comandar seu programa. Vamos trazer canção até às 7 horas. Amanhã a gente volta, se Deus quiser.

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1: Olha aí, beleza, né? Bom dia para você, 7:02, 7:02, bom dia, meu amigo, bom dia, minha amiga, a partir de agora, estamos chegando para ficar na sua companhia em mais um programa Difusora, o Povo no Rádio. Bom dia para você, hoje já é quinta-feira, né? 21 de maio de 2026. Aquele bom dia, né? A você que nos escuta através do Radiosnet, a você que nos escuta através da frequência 1370 em toda a região, vocês dos sítios, comunidades, cidades vizinhas, onde quer que você receba o nosso som, bom dia, né? Através do Radiosnet, em qualquer parte que você esteja. Aquele abraço. A partir de agora, vamos aqui, né? Levar um programa com muita música, alegria, informação, sua participação, horóscopo do dia, um show de audiência e muito mais. Bom dia para você, uma ótima quinta-feira. A partir de agora, o programa da manhã só está começando e a gente agradece a você pela sua grande e honrosa audiência. Que nesta quarta-feira seja de muita prosperidade e que Deus esteja sempre abençoando você e sua família também, e a todos nós, né? Uma ótima quarta-feira a você, aniversariante de hoje também, né? Você que está completando mais um ano de vida, muitíssimo obrigado mesmo. Eu conto com a sua grande e honrosa audiência. Bom dia para você, que esta quinta seja muito melhor do que ontem e muito menos do que amanhã. E a você, aniversariante, parabéns, né? Você que está aniversariando hoje, muitíssimas felicidades. A partir de agora, o programa da manhã desta quinta-feira só está começando. Bom dia para você.

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1: Olha aí, 7:11, tá aí, 7:11. Bom dia, começando bem aí, né, com duas músicas belíssimas aqui dentro do nosso programa. Bom dia para você, né? Que já está chegando, já está mandando mensagens. Nosso amigo Francisco de Abdias, lá em Natal, né? Já mandou mensagem aqui pra gente. Também o Baldina, lá no Carrasco, em Coronel João Pessoa, muitíssimo obrigado aí pela audiência. Seu João de Deus e Dona Leopoldina, lá no Agreste de Cima, também ouvindo aí o nosso programa, muito obrigado. Alzileide do Sítio Açude, Dona Socorro da Lagoa Nova, esse pessoal bom que tá chegando, né? Mandando mensagem. Nosso amigo Jeremias, lá em Coronel João Pessoa também, já mandou mensagem aqui para nós, né? Bom dia, bom dia. Mandar aqui também um alusão para seu Chico Barbosa, lá em Jaguaribe. Hoje ele mandou mensagem cedo, viu? E também Fabiana Souza, lá em Pereiro, a mulher que acorda cedo. Bom dia para você também, minha amiga, e muito obrigado. Suzana Carvalho, em Coronel João Pessoa, Dona Lindalva Lima, da Lagoa dos Marinheiros, Lena Costureira, lá da 13, também, né? Já ligou as máquinas e o rádio também. Muitíssimo obrigado aí pela audiência e pela sintonia. Nosso amigo Luiz Eduardo, lá da Boa Vista, em Hererê, no Ceará, também já mandou mensagem aqui pra gente. Bom dia, né? Pessoal que tá chegando e mandando mensagem pra gente. Vamos trazer agora o presente diário, um devocional para aqueles que buscam a Deus. A mensagem bíblica para esta quinta-feira, com o quê de quase sexta. Bom dia!
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3: Hoje é 21 de maio. Título de hoje, Mais Nobres. Leitura bíblica, Atos capítulo 17, versículos de 10 a 15. Versículo em destaque. Os bereanos eram mais nobres do que os de Tessalônica, pois receberam a mensagem com grande interesse, examinando todos os dias as Escrituras para ver se era verdade o que eles anunciavam. Atos capítulo 17, versículo 11. Certa vez, ouvi que existem especialistas que conseguem discernir, só de olhar, se uma nota de dólar é verdadeira ou não. A explicação era que eles estudam de forma muito profunda a nota real. Assim, quando se deparam com a falsa, não têm dúvidas. Hoje em dia, há muitos indivíduos que andam pregando certas doutrinas, insinuando que são ensinamentos provenientes de Deus. Diante disso, muitos acabam abraçando essas doutrinas como autênticas mensagens divinas, porque muitas vezes elas podem vir acompanhadas de fenômenos sobrenaturais. Quando Paulo foi anunciar o Evangelho de Jesus na cidade de Bereia, os moradores daquela região não apenas aceitaram a pregação, como também confirmaram a autenticidade da mensagem examinando as Escrituras Sagradas, para ver se a palavra do grande missionário tinha o respaldo bíblico. Por causa dessa atitude, Lucas faz uma observação muito importante, destacando que os bereanos eram mais nobres, conforme versículo em destaque. Em outras palavras, os cristãos de Bereia fizeram questão de não comer gato por lebre, querendo ter certeza sobre em que estavam apoiando a sua fé. De igual modo, nós também não devemos acreditar em qualquer doutrina ou novidade religiosa que nos é apresentada. Não é chatice confrontar qualquer ensino ou prática religiosa examinando as Escrituras Sagradas, a Bíblia. Caso contrário, corremos o risco de sermos enganados e permanecemos no erro. É por isso que o Senhor Jesus Cristo nos adverte dizendo: vocês estão errados pelo fato de não conhecerem as Escrituras nem o poder de Deus. Mateus capítulo 22, versículo 29. A única forma de não ser enganado ao ouvir alguma doutrina falsa é conhecendo a verdadeira, que está disponível na palavra de Deus. Sejamos nobres como os cristãos de Bereia, examinando e conhecendo as Escrituras, a fim de não sermos enganados. E se você quiser adquirir o seu...
1: Aí, o presente diário para você, né, que acompanha aí. É o nosso programa Presente Diário, um devocional para aqueles que buscam a Deus. É a mensagem bíblica, né, para esta quinta-feira. Socorro, minha amiga, tá ouvindo a gente, né? Bom dia, obrigado aí pela audiência, né? Pessoal aí da Timbaúba, tá ouvindo a gente, já a gente manda uma música boa para ela também, né? Ouvindo aqui o nosso programa, Difusor O Povo no Rádio. Maria e Ana também ouvindo a gente, né? É na Pedro Pinheiro, na Travessa, show de bola. Minha amiga Nita, lá do Manel Vieira também, ouvindo a gente, né? Acorda cedo e já liga o radinho, né? Para ouvir aqui o nosso programa. Show de bola, muito obrigado mesmo pela sua audiência e pela sua companhia. Meu amigo, tá ouvindo a gente também, né? O nosso amigo Francisco Noronha, o Chico de Xavier, lá no Melo, também ouvindo a gente. Bom dia e obrigado aí pela audiência. Célio, você prepare aí, Amado Batista, Ah, Se Eu Pudesse, para o nosso amigo Chico Barbosa, lá em Jaguaribu. Ele mandou a mensagem cedo, viu? Tá valendo. E Sonha Comigo, com Zé Neto e Cristiano, para minha amiga Lindalva Lima, que também mandou mensagem hoje cedo, viu? Mandou mensagem antes de acordar. Tá aí, né? Beleza. Bom dia, pessoal aí que tá ouvindo a gente. É nossa amiga Leda Elias, lá em Jaguaribe, também mandou mensagem aqui pra gente, né? O pessoal que acorda cedo e já vai mandando mensagem aqui para o nosso programa, né? Pedindo música, mandando mensagem, e a gente vai atendendo aqui. Pode ser de áudio e de texto, pode ficar à vontade que dá certo, né? Bom dia e muito obrigado. Meu amigo, seu Chico Barbosa, lá em Jaguaribe, no Ceará. Bom dia, meu amigo.
4: Oi, Tony Oliveira. Bom dia, Tony. Bom dia, Celinho Vaz. Bom dia para todos que estão ouvindo o programa Difusor, O Povo no Rádio. Tony, hoje eu quero ouvir com Amado Batista, Ah, Se Eu Pudesse. Essa música eu quero oferecer aqui para meus dois filhos, o Felipe, que está aqui comigo em Jaguaribe.
1: Beleza.
4: Minha filha Ana Flávia, lá em Natal. Seu João de... Seu Chico de Abidias, lá em Natal também. Uhum. Seu João de Deus e Dona Leopoldina e a Rafaela, a filha deles, aí em São Miguel, no Agreste de Cima. Para a Dona Socorro da Lagoa Nova. Para o meu amigo Agostinho Filho. E para você, Tony, também. E eu tenho um bom dia, Tony. Até
1: valeu,
4: amanhã.
1: Meu amigo. Bom dia.
5: Bom dia, Tony Oliveira. Aqui é Lindalva Lima. Peço que se passa aquela música, Sonha Comigo, com Zé Neto e Cristiano. Para me curtir, para toda a minha família, ofereço para Veronete, para Lucinha Lins, para todos que estiver na escuta. Tenha um bom dia e fique com Deus.
1: Ok, minha amiga, tá aí nossa amiga Dona Lindalva Lima, lá da Lagoa dos Marinheiros, né? Sempre ouvindo a gente. É ouvinte assíduo, né? Todos os dias tá ouvindo e participando aí do nosso programa. E seu Chico Barbosa também, né? Lá em Jaguaribe, ouvindo a gente através do Rádios Net. Seu Zezinho, lá nos Purões, também mandou mensagem aqui para nós. A galera que acorda cedo vai mandando logo mensagem, né? Valeu, obrigado pela audiência e pela sintonia. Já são 7h20, tá aí, 7h20. Ótima quinta-feira, música pedida é música tocada. Bom dia.

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1: Olha aí, já são 7h36, daqui a pouquinho tem as primeiras previsões astrológicas aqui dentro do nosso programa. Bom dia, né? Mandar aqui uma alusão para Maria de Lourdes, lá na Estiva dos Grisóstomos, ouvindo a gente, né? Muito obrigado, minha amiga, sempre ouvindo a gente, sempre participando aí. Vovó Rosário Limão, ouvindo a gente lá no Sítio Carneiro, município de Luiz Gomes. Muito obrigado aí pela sua audiência e pela sua companhia. Já a gente vai atender aí a galera, né? 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Beleza, vamos lá, né? Já vamos trazer as primeiras previsões astrológicas para esta quinta-feira, com o quê? De quase sexta. Mandar aqui uma alusão para Liduína Dantas, nossa amiga, lá do Manel Vieira, né? Ouvindo aí o nosso programa. Muito bom dia, né? E obrigado pela sua audiência e pela sintonia. Olha só, vamos atender aqui, Célio, nossa amiga Poliana, lá do Agreste de Baixo. Bom dia, minha amiga. Lá do Agreste de Baixo, tá ouvindo a gente, querendo ouvir uma música da Roberta Miranda. É isso aí. Roberta Miranda, ela tá pedindo, oferecendo para o esposo Vandim, né? Que é filho de seu Antônio Rezador, lá da Estivas. Oferecendo aí para o esposo Vandim e para suas amigas Sandra e Maria de Lourdes. Valeu, Poliana. Bom dia, minha amiga. E muito obrigado aí, o pessoal do Agreste de Baixo. Agreste de Cima também, né? A galera escuta a gente por lá. Muitíssimo obrigado aí pela sua audiência. E para Socorro da Timbaúba, Célio, você prepara aí Zé Ramalho, Sinônimos, né? Que tem com ele Chitãozinho Chororó. Beleza. Socorro Ferreira, nossa amiga, a galega dos olhos verdes lá da Timbaúba. Valeu e muito obrigado aí pela sua audiência também, né? Esse pessoal bom que sempre escuta a gente, sempre sintoniza aqui o nosso programa. Meu amigo Mauro Pinto também, né? O pessoal da Timbaúba aí, sempre ouvindo o nosso programa. Meu muitíssimo obrigado. Seu Zezinho lá nos Purões, seu Chico Baiano lá no Melo também mandou mensagem agorinha pra gente, né? Veroneide lá no Baixio. Valeu, minha amiga, bom dia e muito obrigado. Maria de Fátima, lá de Venha Ver, também aí ouvindo a gente, na sintonia do nosso programa. Muito obrigado, uma ótima quinta-feira. Já são 7h40, daqui a pouquinho tem as primeiras previsões astrológicas. 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Beleza? Tá aí. Vamos lá, bom dia, bom dia. 7h41, volto já com as primeiras previsões para você.

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1: Olha aí, gente, 7h50, tá aí pra você que está na escuta, bom dia, né? Muito obrigado, uma ótima quinta-feira pra você que está aí do outro lado, ouvindo a gente, através do Radiosnet, onde quer que você esteja, e através também da frequência 1370 em toda a nossa região. Bom dia, 7h50, vamos trazer aí as primeiras previsões astrológicas para esta quinta-feira, né? Áries, Touro e Gêmeos. Para você que acompanha as previsões astrológicas. Bom dia, vamos lá.
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1: Vamos lá, é hora do horóscopo do dia, né? Para você que acompanha aqui as previsões astrológicas, vamos trazer as primeiras de hoje. Áries, Touro e Gêmeos. Alô, você de Áries. Ariano, Ariana, de 21 do 3 a 20 do 4. O dia, né? O dia vai trazer muitas coisas boas e muitas novidades para hoje, ok? Vamos lá. O dia vai trazer muitas novidades e também entusiasmo com novos projetos. Ternura e ousadia estarão juntos. Aproveite para intensificar o amor, curtir momentos carinhosos com os filhos, escrever ou então brilhar e surpreender nas reuniões de trabalho nas redes. Se estiver só, poderá se apaixonar instantaneamente em um encontro casual. Ok, você de Áries, bom dia. Alô, você de Touro, Taurino, Taurina, de 21 do 4 a 20 do 5. Conversas em família, também incrementos na casa ou decisão de moradia irão ocupar sua cabeça hoje. Valerá avançar em um plano de reforma, organizar antigos documentos e fotos, ou então cuidar do seu patrimônio. Conte com o suporte da equipe ou de uma amizade especial para dar um passo corajoso na carreira. Você poderá fechar um ótimo negócio hoje. Ok, você de Touro, bom dia. Alô, você de Gêmeos. Alô, Gêmeos, de 21 do 5 a 20 do 6. Escolhas ficarão mais claras. Esclareça suas dúvidas e dê uma virada de vida. Sol, Mercúrio e Urano em seu signo irão abrir caminhos de maior realização pessoal. Conversas serão decisivas. Rompa barreiras nos relacionamentos. Está tudo aberto para um novo começo. Integridade, ideias geniais e empatia marcarão a sua presença nos grupos e nas redes sociais. Ok, você de Gêmeos, bom dia e boas vibrações. Tá aí, essas foram as primeiras previsões para hoje. Logo mais, né? Daqui a pouco tem Câncer, Leão e Virgem. Beleza? Tá aí, bom dia para você. 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Célio, você prepare uma das antigas do José Roberto para o nosso amigo Francisco de Abdias, lá em Natal, ouvindo a gente através do Radiosnet. O homem é bom, viu? Tá curtindo desde o começo. E todas as Nossas Senhoras com Roberto Carlos para a nossa amiga Alzileide, lá do Sítio Açude. Pessoal do Sítio Açude também, né? Sempre escuta a gente. Bom dia, né? Meu amigo Francisco de Abdias. Bom dia, bom dia.
2: Bom dia, Tom Oliveira. Bom dia para vocês, Sérgio Vale, Augusto Filho. E todos vocês aí que fazem a Difusora de São Miguel. Vai um bom dia para João de Deus, Dona Leopoldina, Cita Greve, Nosso Corno, Lagoa Nova. O Salim São Severino. Chico Barbosa, né, em Jaguaribe. Saúde e paz para todos. Uma boa quinta-feira. E passa aí uma música da senhora que vem aí do fundo do baú aí, Zé Roberto, grande. Da sua autoria,
3: okay,
2: da
3: meu.
2: Selvagem aí, grande escolha aí, ó. As boas aí, Zé Roberto, ficar na escuta.
3: Show.
2: Uma boa quinta-feira pra todos, saúde e paz.
3: Valeu, meu amigo, bom dia.
4: Oi, Tony, bom dia.
3: Bom dia, Algileide.
4: Tony, passe todas as Nossa Senhora com Roberto Carlos. Ofereço a você, Lucinha Lins, a Yulene, a Laíde, Veroneide, Tica de Badu, Dona Socorro na Lagoa Nova, seu Manuel Bandeira.
3: Certo.
4: João, Damiana, Liu, João Paulo, Mariana, comadre Lúcia, compadre Josimar, Lúcia, Antônia, a todos do Mercadinho Barra e a todos que estiver na escuta. Tenha excelente quinta-feira, abençoada por Deus.
3: Valeu, minha amiga. Bom dia, nossa amiga Alzileide, o pessoal do Sítio Açude, né? Que sempre nos escuta. Aproveitando aqui, mandando alô para Cristina, né? Também do Sítio Açude, a Juliana, Dona Liô, Damiana, Francisco Pintor, João Pedreiro, pessoal de lá que sempre nos escuta. A Rejane também, o pessoal lá que escuta a gente sempre, sempre, né? O pessoal do Sítio Açude. Meu amigo Gessiano, lá da Serrinha dos Marinheiros, tá ouvindo a gente também. Já, já a gente atende ele, né? Valeu, meu amigo. Muito obrigado aí pela sua audiência. Maria Freitas, lá no Sabino Leite, também nossa amiga especialíssima, né? Ouvinte especial, sempre ouvindo aqui o nosso programa. Muito obrigado mesmo. Também Graciana e Dona Maria, lá na Cachoeirinha, são nossas ouvintes assíduas também. Todos os dias estão por lá ouvindo, né, o nosso programa. Muito obrigado mesmo. Agora já são 7h57. Música pedida é música tocada. Bom dia para você!

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15: Olha aí, já são 8:12, 8:12. Daqui a pouquinho tem mais três previsões astrológicas aqui dentro do nosso programa, né? Bom dia, minha amiga Maria de Fátima, tá lá no Venha Ver ouvindo a gente, né? Muitíssimo obrigado aí pela sua audiência e pela sua sintonia. Célio, você prepara aí, José Augusto, só você. Vamos mandar aqui pra Lena Costureira, lá da 13, né? Tá ouvindo a gente. Acordou cedo, como acorda todos os dias, né? Liga as máquinas e o rádio também. Está ouvindo a gente por lá. Bom dia, Helena. Valeu, minha amiga. E obrigado aí pela audiência. E minha amiga Maria de Fátima, lá de Venha Ver, tá querendo ouvir, Célio? Gilberto Lemos, na rua em que você morava. Essa daí é das antigas, viu? Eu era menino, já escutava essa música. Tá aí, né? Bom dia, através da Difusora de Mossoró, faz tempo, hein? A rua em que você morava. Valeu, valeu, obrigado aí Maria de Fátima, nossa amiga lá de Venha Ver, sempre ouvindo a gente, sua filha Elaine, o pessoal que tá lá, sempre na sintonia do nosso programa, muitíssimo obrigado pela sua audiência e pela sua companhia. Bom dia, mandando aqui novamente um bom dia para Graciane e Dona Maria, ouvindo a gente lá na Cachoeirinha. Essa música do José Augusto, Só Você, vai para elas, né? Está ouvindo a gente, nossas ouvintes especialíssimas, sempre na sintonia, lá na Cachoeirinha, Graciane e Dona Maria. Show de bola, bom dia e uma ótima quinta-feira. Tá valendo, né? E obrigado mesmo pela sua companhia. Já são 8:14. Música pedida é música tocada. Bom dia para você.

0: É isso aí, aí música belíssima, né, do José Augusto, Só Você. Aí agora já são 8h21, daqui a pouquinho tem mais três previsões para você. Bom dia. 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Beleza? Sérgio, vamos trazer umas duas notícias para a gente deixar o ouvinte informado aqui dentro do nosso programa. Beleza? Informações aqui também, juntamente com música, horóscopo e a sua participação. 8h22. Bom dia.
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0: Olha só, o Rio Grande do Norte tem 28 municípios que não atingiram, né? Não atingiram aí a nota máxima no valor anual que chama, né? No resumo anual. Mecanismo do Fundo de Manutenção e Desenvolvimento da Educação Básica e de Valorização dos Profissionais da Educação, Fundeb, que condiciona o recebimento de complementação da União desigualdades educacionais. Com isso, essas cidades deixaram de receber recursos adicionais do Fundo Federal destinados aí às redes que apresentam aí avanço na aprendizagem com redução das desigualdades raciais e socioeconômicas. Tá aí, né? Alguns municípios do Rio Grande do Norte perdeu aí esses recursos adicionais do Fundeb. Entre os municípios potiguares que não cumpriram o critério estão Natal, Mossoró e Parnamirim, que são os três maiores municípios do estado. Segundo os dados do Ministério da Educação, as redes municipais avaliadas não conseguiram reduzir desigualdades raciais, socioeconômicas ou ambas, né, nos indicadores de aprendizagem utilizados pelo sistema de avaliação da educação básica. É, meu amigo, a condicionalidade 2 do VAR é considerada atualmente o principal desafio para os municípios. Dados do Ministério da Educação apontam que cerca de 1.914 redes municipais do país, o equivalente a 34% do total, ainda não atendem ao critério estabelecido. O indicador considera a evolução da aprendizagem associada à redução das desigualdades sociais. Está aí, né? Esses municípios não receberam recursos adicionais por não conseguirem aí atingir a meta do Ministério da Educação sobre esse tema, meu amigo. O negócio é sério, né? Olha só, homem apontado como liderança do Comando Vermelho no Rio Grande do Norte é capturado no Rio de Janeiro. Olha só. Uma das principais lideranças do Comando Vermelho no Rio Grande do Norte foi preso pela Polícia Civil na noite de ontem ao tentar entrar no estádio do Maracanã para assistir aí a uma partida de futebol. O preso foi identificado como Edenilson Luiz Moura de Melo. Segundo as investigações, ele é apontado como o segundo homem na liderança, né, ou na hierarquia da facção criminosa aqui no Rio Grande do Norte. A prisão foi realizada durante uma operação de inteligência conduzida por agentes da Delegacia de Repreensão às Ações Criminais Organizadas e Inquéritos Especiais. De acordo com a Polícia Civil, Edeilson vinha sendo monitorado há vários dias e utilizava comunidades da Rocinha e do Complexo do Alemão como esconderijo. Com ele, havia um mandado de prisão, ou contra ele, havia um mandado de prisão expedido aí, aberto por tráfico de drogas. Ainda segundo a corporação, o investigado costumava publicar nas redes sociais imagens ostentando aí joias, armas de fogo, festas e uma rotina de luxo. Informações que auxiliaram o trabalho de inteligência da polícia. A Polícia Civil informou que o homem é considerado de alta periculosidade. Após a prisão, Edenilson Luiz Moura de Melo foi colocado à disposição da Justiça, que deverá decidir sobre a transferência dele para o sistema prisional do Rio Grande do Norte. E, meu amigo, hoje em dia, as polícias, principalmente a Polícia Civil e Federal, monitoram as redes sociais. O cara fica ostentando lá, o cara, se for coisa errada, o cara, como diz no popular, se tora, né? Pois é. Esse daí foi mais um que foi pego. E assistiu o jogo lá no Maracanã, né? No Rio. Aí, né? Beleza. Sério, você prepara aí o que é que eu sou sem Jesus? Vamos atender aqui seu Chico Baiano, seu Zezinho e também meu amigo, seu João de Deus, que tá querendo vir Rio Araguaia com Pepe Moreno. Valeu. Seu João de Deus gosta dessa música, né? E o Eduardo também, lá do São Pedro, também gosta dessa música. Beleza, vamos lá, vamos atender eles aqui, né? Seu João de Deus, meu amigo, bom dia.
2: Olá, bom dia, meu amigo Tony Oliveira. Estou passando por aqui hoje, meu amigo. Hoje quartou, né?
0: Hoje quintou, né?
2: Hoje é quinta, né?
0: Isso.
2: Hoje é quinta, meu amigo.
0: É.
2: Passando por aqui hoje para pedir Rio Araguaio, com Pepe Moreno.
0: Pronto.
2: Oferecer a minha esposa Leopoldina, a Rafaela e a Jussiê. A seu Chico Barbosa, da cidade de Jaguariba, amigo
0: certo.
2: Do rádio. A meu amigo Chico Xavier, do Melo. A seu, seu Chico Baiano, do Melo.
0: Pronto.
2: A seu Miguel Bandeira, da Lagoa dos Marinheiros. A Dedé Dirmar, a Rogério Aberto.
0: Que
2: e
0: mais?
2: Oferecer a meu amigo Zé de Astolfo Barro, a Miguel do Caminhão, a Pedrão dos Picolé, a Chico de Abidia na Grande Natal, oferecer a meu amigo Zezinho.
0: Seu Zezinho.
2: Zezinho de Zé Pedro,
0: dos lá nos Purões.
2: Amigo do rádio, e oferecer a todos, oferecer a Lulu da Lagoa Dentro.
0: Certo.
2: Ah, meu amigo Agostinho Filho, a dona Francisca e a você, meu amigo, um comunicador e pra sair em um vaso. A Raimundo de Gonzaga, a Leidinha, a Girleide, a Girleide, a Betinha e a Lúcia Leite, dos Torres dos Alves.
0: Pronto.
2: E a Zé de Astolfo Barro e a Miguel do Caminhão. Um bom dia, fico com Deus.
0: Bom dia, meu amigo. Vai
2: ler. Ô, meu amigo, teve um errozinho aqui, mas eu quero consertar esse erro. A dona Lúcia Cruz, da Cachoeira, a dona Lúcia Lins, do Sol Severino, e a
0: certo.
2: Dona Socorro, da Lagoa Nova. Ninguém pode esquecer esses amigos do rádio, né?
0: Pronto.
2: Ah, e a todos, meu amigo, um bom dia.
0: Valeu. Seu João de Deus.
3: Bom dia, já estou aqui, de perturbando, né? Dia, Tony Oliveira, bom dia, já estou aqui, de perturbando, né?
0: Perturba nada, seu Zé.
3: Lembrança aí, é compadre Luiz Justino, Célio Vaz, Manuel Bandeira, Paulinho Mais Pedinho, Francisco Dias, Pedrão dos Picolé, Juvenal Ferreira, João de Deus e Dona Leopoldine, bom dia para você também.
0: Participou agora.
3: Todos, paz, saúde, fortuna, felicidade. E o pessoal aqui dos Purões, viu? Não esqueço o nome de todos. Todos eles aqui dos Purões, meus amigos.
0: Pronto, meu amigo.
4: Bom dia, Tana. Hoje eu quero que você passe a música. O que é que eu sou sem Jesus?
0: Pronto.
4: Essa música eu ofereço para minha esposa Raimunda, para todos os meus filhos, para Dona Socorro na Lagoa Nova. O Salinho, São Severino, seu João de Deus e Leopoldina no Agreste de Cima, Chico Peba, Sai Lagoa, Creito Lagoa, Cito São João, Laura e esposa no Cito Galinha, Amaral e Raimunda no Cito Galinha, meu amigo Vicente Rufino e esposa no Cito Cruz,
0: certo.
4: Antônio Agostinho e Xavier da Serrinha dos Marinheiros, Chico de Xavier, Zefa de Severino, Fátima de Wilson, Chico de Dedil e família, todos no Sítio Melo. E tenha um bom dia abençoado para nós todos.
0: Valeu, seu Chico Baiano. Tá aí, bom dia, né? As participações de seu João de Deus, lá do Agreste de Cima, né? seu Zezinho lá dos Purões e seu Chico Baiano, lá do Melo, o pessoal do Melo aí, que sempre escuta aqui o nosso programa. Meu muitíssimo obrigado pela sua grande e honrosa audiência de sempre. Já são 8h32. Música pedida é música tocada. Bom dia para você!

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1: Olha aí, você ouviu Rio Araguaia, né? Foi para o nosso amigo seu João de Deus, Dona Leopoldina, o pessoal do Agreste de Cima ouvindo a gente. 8h39, aí, sequência musical do ouvinte, né? Para você que acompanha aí o nosso programa. Bom dia. Agora vamos trazer mais três previsões astrológicas aqui dentro do nosso programa. Às 8h40, vamos trazer Câncer, Leão e Virgem. Para você que acompanha aí as previsões astrológicas. Mais três para esta quinta-feira. Beleza? Bom dia, vamos lá.
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1: É isso aí. Alô, você de Câncer, canceriano, canceriana, de 21/6 a 22/7. Conte com bons resultados em negociações financeiras, decisão sobre salário e revisão do orçamento. Reconheça o seu valor e competência no trabalho. Você poderá avançar uma proposta profissional ou parceria. Priorize aí os cuidados de saúde, de beleza e também de imagem. Carinho em gestos simples reforçará vínculos importantes. Siga a sua intuição. Ok, você de Câncer, bom dia e boas vibrações. Alô, você de Leão, leonino, leonina, de 23/7 a 22/8. Aposte em maior abertura social, brilhe, amplie relações, aproxime amigos e renove a sua imagem. O dia vai trazer conquistas, visão de futuro e segurança nas escolhas. Conversas inspiradas e contatos com pessoas mais experientes irão trazer aí, né, mais clareza sobre decisões importantes. Um plano de longo prazo poderá amadurecer nesta fase. Eleve os padrões. Ok, você de Leão, bom dia. Alô, você de Virgem, de 23/8 a 22/9. Desacelere um pouco, durma mais, descanse e restaure as suas energias. O dia será gostoso para um retiro ou para atividades criativas. Uma pendência poderá ser enfatizada e dar aí, né, uma gostosa sensação de alívio. Sonhos significativos, meditação e terapia, ou então uma boa pausa, irão trazer respostas e fortalecimento emocional. Solte a sua imaginação.

0: 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Beleza? Célio, se prepare aí, Problemas de Amor, né? Com Lucinha Saraiva. E Não Aprendi a Dizer Adeus com Marília Mendonça e Maiara e Maraíza. Vamos atender aqui Dona Socorro da Lagoa Nova, o Baldina do Carrasco e nossa amiga Veroneide lá do Baixio. Tá ouvindo a gente, né, minha amiga? Bom dia, muito obrigado. Vamos lá. Dona Socorro da Lagoa Nova, bom dia.
1: Bom dia, Dona Oliveira. Quero ouvir hoje. Problemas de Amor. Oferecer Lourdes, a Lúcia Lins, aos Leigos lá do Distrito Açuda, oferecer o Chico Barbosa.
0: Certo.
1: Chiquita, Neném, Maria Rita. Ofereço. Seu João Doido, na Lua Paulina. Fala, se você quiser meu nome. Peça que arrume o contorno, viu?
0: Beleza.
1: Não lembro ele, não, que eu perdi ele. Meu nome está no meu telefone. Ofereço a Chico de Abdias, de Astolfo. A sua mulher do caminhão. Ofereço seu Chico Baiano, a Cazuza Madrinha Pilani, ofereço a minha irmã lá em Jaguaribe, todos meus sobrinhos.
0: Pronto, Dona Socorro, beleza.
1: Minhas cunhadas, e a toda a minha família, o senhor, o seu filho. Tenha um bom dia e fique com Deus. Tchau.
0: Valeu, Dona Socorro, bom dia, né? Vamos lá.
2: Bom dia, Thomas Oliveira, que é o Baldina do Sítio Carrasco. Eu gostaria de pedir uma música aí de Lucinha Saraiva, que aqui
0: pronto.
2: O radinho já está todo mundo de radinho ligado, para oferecer a ele, a Luzia, a pessoal do PET, o pessoal da academia.
0: Pronto.
3: Bom dia, Dona Oliveira, que é Veroneja. Eu gostaria de ouvir Marília Mendonça, Não Aprendi a Dizer Adeus. Ofereço para meus pais, Vera Elisma, minha irmã Vanessa, meu irmão Cláudio, Cecília, Cristiana, Lidiana, Aldenir, Francisca, Ângela, Cacá, Cleide, Cantinila, Xixica, Iraci, Lindalva Lima, Lúcia Lins, Dona Laíde, Dona Jandira, Alzileide, para todos os ouvintes e para você. Tenha um bom dia e fica com Deus.
0: Ok, minha amiga, tá aí, Veroneide, né, lá do, tá ouvindo a gente lá no Baixio, galera que participa sempre, né, sempre ouvindo a gente, tá aí as participações de Veroneide, lá do Baixio, nossa amiga Ubaldina do Carrasco e Dona Socorro da Lagoa Nova, né, obrigado aí pela participação, pela audiência de todos. Minha amiga Diana, ouvindo a gente, lá no São Joaquim, meu amigo Luiz Cláudio, mandando aqui uma alusão para Almila da 13 e todos os primos aqui de São Miguel. Tá ouvindo a gente, né? Lá no Riacho Fundo, no Distrito Federal. Valeu, meu amigo. Em Brasília, né? Ali no entorno da capital do Brasil. Show de bola, meu amigo Luiz Cláudio. Bom dia e muito obrigado aí pela audiência e pela companhia. Já são 8h47. Bom dia.

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1: Olha aí, que beleza, né? Já estamos de volta depois dessa música belíssima aí do Daniel. 97, aí, uma ótima quinta-feira para você, meu bom dia. Nossa amiga Bilua, vamos já atender você, minha amiga. Meu amigo Gessiano, lá da Serrinha dos Marinheiros também, né? Ouvindo aí o nosso programa. Sério, vamos trazer agora mais três previsões, né? Desta vez, Libra, Escorpião e Sagitário, né? Para você que acompanha as previsões astrológicas aqui dentro do nosso programa, ok? Bom dia, vamos lá.
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1: É hora do horóscopo do dia para você que acompanha as previsões. Alô, você de Libra, Libriano, Libriana, de 23 do 9 a 22 do 10. Amigos influentes, eventos sociais e tradições na rede vão trazer boas oportunidades hoje. Aceite um convite, participe aí de um grupo e enriqueça a sua bagagem cultural. Novidades de uma viagem, curso ou de uma pessoa de longe serão altamente inspiradoras. Relações profissionais estarão aquecidas nesta quinta-feira. Amplie as suas conexões. O seu prestígio está em alta hoje, você de Libra. Alô, Escorpião, de 23 do 10 a 21 do 11. Carreira está em ascensão. O dia vai trazer chances de maior reconhecimento, promoção ou de aumentar a sua popularidade e também a sua projeção. Uma decisão profissional madura irá definir rumos importantíssimos. Conversas com mentor, autoridade ou pessoa de fora darão uma visão diferente de um plano antigo. Olha só, formalize uma parceria ou então aprove um projeto novo. Mudanças vêm aí à vista, você de Escorpião. Alô, você de Sagitário, Sagitariano, Sagitariana, de 22 do 11 a 21 do 12. Viagem, curso de idioma ou processo jurídico ganharão soluções práticas. Acerte a sua documentação. Tente aí ou retome um plano de mudança ou pesquise opções e amplie também as suas perspectivas. Uma aprovação ou boas notícias de longe caminharão ou irão animar o seu clima hoje. Alinhe expectativas com o par ou sócios e reformule as combinações. Casamento e associações estão em alta hoje, você de Sagitário. Logo mais tem Capricórnio, Aquário e Peixes, beleza? Bom dia para você. Sérgio, você prepara aí, chão de avião e Thalita Mel. Vamos atender aqui o meu amigo Gessiano, né? Lá da Serrinha dos Marinheiros, né? Tá ouvindo a gente? Mandou um áudio aqui, a gente vai oferecer essa música belíssima para você, né? E também a minha amiga Bilua, lá do Manel Vieira, né? Tá ouvindo aqui o nosso programa. A Lucilene, mais conhecida como Bilua, né? Querendo ouvir Aguenta Coração com José Augusto. Oferecendo a todos da família, ao seu namorado Marquinho, a todos os amigos e amigas e a nós aqui, eu, Saílio Vaz e todos da rádio. Beleza, minha amiga Bilua? Antes vamos dar um recadinho aqui, né? 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Minha amiga Diana, lá do São Joaquim, muito obrigado aí pela audiência, né? Pela sintonia. Maria Freitas, ouvindo a gente lá no Sabino Leite. Também a Cristina, minha amiga, lá do Sítio Açude, ouvindo aqui o nosso programa. Muitíssimo obrigado. Meu amigo Mazin Cantor. O homem é bom, hein? O homem é bom de forró de shot, hein? Tá ouvindo a gente lá no Comum. Valeu, meu amigo. Quando ele não tá no Comum, tá no Bonito. Quando não tá no Bonito, tá aqui pela rua, né? O homem é bom. Valeu, grande Mazinho. Bom dia. 9:14. Música pedida é música tocada. Bom dia pra você. Vamos lá.

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1: Olha aí, já são 9h24. Tá aí, 9h24. Bom dia pra você, minha amiga Neuma. Lá no Núcleo Tenente Adalto, ouvindo a gente, né, minha amiga? Bom dia. Também vamos mandar aqui uma alusão para a dona Lúcia Lins, lá do São Severino. Tá ouvindo a gente também. Marleide, ou melhor, Marielda, lá dos Purões, minha amiga. Bom dia. É, desculpa aí trocar o nome, é assim mesmo. Daí você ouviu José Augusto. Essa música é belíssima, né? Aguenta Coração foi a nossa amiga Bilu que pediu, né? Mandou para todos os amigos e amigas, para nós aqui da rádio, para sua mãe, Dona Francisca, e para seu pai, ou melhor, e também especialmente para o seu namorado Marquinho. Dona Zeta e Sérgio, lá do São Pedro. Bom dia, minha amiga. E muito obrigado aí pela audiência e pela sintonia, né? 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Beleza? Tá aí, bom dia. 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Tá aí, bom dia pra você, né? Programa Difusor, o Povo no Rádio. Daqui a pouquinho tem as últimas previsões astrológicas pra você. 9h26. Vamos atender aqui minha amiga Maria de Lourdes, lá da Estiva dos Grisóstomos, né? Que está ouvindo a gente. Ela tá querendo ouvir, Célio, João Mineiro e Marciano. Essa aí é boa, né? Tá aí. E minha amiga, né? Dona Vovó Rosário Limão, lá do Sítio Carneiro, município de Luiz Gomes, querendo ouvir Roberto Carlos, Mulher Pequena. Dizem que toda mulher pequena é valente, né? Ave Maria. Aí vamos lá, né? Bom dia pra você e muito obrigado, minha amiga Maria de Lourdes, lá da Estivas.
2: Oi, bom dia, Tânia Oliveira, aqui é Maria de Lourdes, Sítio Estivas dos Grisóstomos. Faço uma música pra mim de João Mineiro e Marciano.
1: Pronto.
2: Ofereço para minhas colegas, Madinha Helena, Selminha, Adriana, Elisângela, Aparecida, Terezinha, Iranisa, Finha Danta, Poliana, pra você, que é um ótimo locutor.
1: Ok.
2: Sérgio Vaz, Agostinho Filho, pra todos que estão na escuta, tá bom?
1: Valeu, minha amiga.
2: Tenha um bom dia e uma ótima quinta-feira abençoada por Deus.
1: Bom dia pra você também, Maria de Luz.
3: Oi, Toninho, bom dia. Sou a vovó Rosário, aqui do Sítio Carneiro, município
1: de Luiz Gomes.
3: Estou passando esse áudio para ser um maravilhoso programa, pedindo por gentileza que você rode a música Mulher Pequena, com Roberto Carlos.
1: Pronto.
3: Eu quero oferecer aqui para minha esposa Claurinha, minha filha Jéssica, meu neto Pedro Murilo, meu genro Vinícius, minha mãe do meu coração, Dona Tetê. Também quero oferecer para o galego Doutor Severiano.
1: Certo.
3: E a sua esposizinha, sua filhinha Lara, e todos os filhos dele, principalmente a Manuel, que mora em Parra dos Ferros. Um abração para ele, eu queria essa música para ela, para seu irmãozinho filho, e para todo o pessoal aí de São Miguel, para você e para todos que estão na escuta. Então, bom dia, que Deus te abençoe com luz e paz e saúde, muita felicidade e um final de semana para você, muito joia. Tchau.
1: Bom dia, tá aí Dona Rosário, né? A vovó Rosário Limão, que ela gosta de ser chamada assim, né? Ouvindo a gente lá no Sítio Carneiro, município de Luiz Gomes. Beleza. Minha amiga Márcia, lá no Encanto, né? Ouvindo a gente também. Ela disse que fica trabalhando e ouvindo aqui o nosso programa. Márcia tem uma voz assim de locutora. Valeu, minha amiga. Bom dia e muito obrigado pela audiência. Já são 9h29. Música pedida é música tocada.

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1: Olha aí, já estamos de volta, né? Já são 9h36. Eliane tá ouvindo a gente, né? Lá na Cícero Luiz, né? Muito obrigado aí pela sua audiência, né? Eliane, o pessoal que tá na sintonia sempre, sempre ali na Cícero Luiz. Pessoal do Alto, né? Ouvindo a gente em peso, né? Também mandar aqui uma alusão pra Conceição Mendes também, nosso amigo ouvinte, sempre ouvindo aqui o nosso programa. Tá aí, bom dia, bom dia. Obrigado aí, minha amiga Márcia. Obrigado a você, né, pela audiência e pela sintonia. Já tá agradecendo aqui. Valeu, lá no Encanto, né? Ouvindo a gente, sempre na sintonia do nosso programa Difusor O Povo no Rádio. Dona Lúcia Lins, lá no São Severino, minha amiga. Bom dia e muito obrigado pela audiência. Sério, vamos trazer as últimas previsões, né? Pra gente atender aqui mais pedidos, que tem muitos pedidos ainda. Daqui até 11 a gente sai fora. Vamos lá, né? Mas dá certo. Vamos trazer Capricórnio, Aquário e Peixes. As últimas previsões para esta quinta-feira com o quê? De quase sexta. Vamos lá, bom dia.
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1: É isso aí, alô você de Capricórnio, capricorniano, capricorniana, de 22/12 a 20/1. Olha só, negocie com o banco, consiga um empréstimo ou resolva entraves de um financiamento. Investimentos poderão mudar nesta fase. Conversa em um tom profundo poderá diminuir ruídos sobre o planejamento financeiro e a dois. A saúde continuará como prioridade. Reformule a rotina, abra espaços livres na agenda e cuide do seu bem-estar. Ok, você de Capricórnio, bom dia e boas vibrações. Alô, você de Aquário, aquariana, aquariana, de 21/1 a 19/2. Negociações de trabalho ou de um imóvel serão bem-sucedidos. Comemore uma conquista com o par e fortaleça a união no casamento. Decisões de hoje aumentarão o patrimônio e a confiança no futuro. Esclareça confusões na equipe ou nas relações próximas. Se estiver só, alguém chegará para ficar. Cheiro de novidade e de paixão está no ar, você de Aquário. Bom dia. Alô, você de Peixes. Peixes é o último signo do zodíaco. O dia será bastante produtivo no trabalho e negócios. Aproveite aí para resolver assuntos práticos que vão trazer maior estabilidade financeira. Amplie o diálogo e o entendimento aí com a família. Uma transação imobiliária bem-sucedida diminuirá pressões e irá viabilizar os projetos pessoais. Amor com clima de romance, fertilidade e poder de atração está em alta. Ok, Peixes? Bom dia e boas vibrações para você. Essas foram as últimas previsões astrológicas para esta quinta-feira. Bom dia, né? Minha amiga Eliene, Eliene, tá ouvindo a gente lá no sítio Carapuça, né? Município de Jaguaribe. Bom dia, minha amiga. E muito obrigado aí pela sua audiência e pela sua companhia. Sai, se prepare aí, Maria passa na frente para nossa amiga Marilda, lá dos Purões, né? Ouvindo aí o nosso programa também. Vamos atender ela, Dona Lúcia Lins, lá do São Severino, e minha amiga Eliane. Eliane é lá da Cícero Luiz. Para Eliane, Sai, você prepara aí uma do Fábio Júnior, beleza? Ela não gosta de soltar a voz, não. Eliane é gente boa, tá ouvindo a gente, pessoal lá da Cícero Luiz, né? Show de bola. E Mariazinha também. Valeu, muito obrigado aí pela sua sintonia, o pessoal da Cícero Luiz ouvindo aqui o nosso programa. 10h41. Vamos lá, vamos atender aqui Marielda, Dona Lúcia Lins e Eliane, né? Eliane é a música do Fábio Júnior aí, qualquer uma. Vamos lá. Bom dia, minha amiga Marielda, lá dos Purões.
2: Bom dia, Tonho Oliveira. Aqui é Marielda do Cícero Purões. Estou ligando para pedir a música Maria Passa na Frente.
1: Pronto.
2: Para oferecer meu esposo Zé, minha mãe Anelina, minha tia, a Dona Zilma dos Barreiros, a Francisca, a Lourenço, a Dona Expedita, a Dadá, Zé Barros, E ofereço a minha amiga Lúcia, lá na Cachoeira, que está escutando o seu programa. Não perde um só o dia.
1: Pronto. Alôzão para ela.
2: E ofereço a você também. Você é um ótimo comunicador. Estou escutando o seu programa todo dia. Muito obrigado por você passar a minha música todo dia, viu?
1: Valeu, minha amiga. Obrigado a você.
2: Bom dia, maravilhoso.
3: Bom dia, Tony Oliveira. Passe para mim uma música com Carlos Alexandre. Qualquer uma.
1: Carlos Alexandre, pronto.
3: Pode ser Sei, Boa Ciganinha, qualquer uma. Ofereço
1: okay.
3: Todos do São Severino, Veronete, seu Manuel Bandeira, Lindalva Lima, Dona Socorro e Lourdes, as Lady Olenes, Francisco de Abdia, para Laíde na Aba, para José de Astolfo, para Comadre Antônia, para Agostinho, para você, para Celinho, para quem estiver na escuta.
1: Pronto.
3: Feliz e abençoada aqui.
1: Valeu, minha amiga. Tá aí Dona Lúcia Lins e Marielda, né? Lúcia Lins lá do São Severino e Marielda lá dos Porões. E minha amiga Eliane, né? É, Eliane dos Olhos Verdes. Ouvindo a gente lá na Cícero Luiz. Muito obrigado aí o pessoal da Cícero Luiz ouvindo a gente, né? Meu amigo João Bosco lá no seu bar, lá na Cícero Luiz também, né? É, Fabinho mais Sandra, o pessoal ali da Cícero Luiz que sempre escuta também o nosso programa Difusor O Povo no Rádio. 9:43. Bom dia. Música pedida é música tocada.

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2: Olha aí, 10 horas e 7 minutos, 10 e 7, aí você ouviu Acácio, o Ferinha, aí, né? Para você que está ouvindo e sintonizando aqui o nosso programa, meu muitíssimo obrigado pela audiência e pela sintonia, né? Mandando aqui um alôzão para Dona Zete, daqui a pouquinho a gente atende ela aí, né? Dona Zete Sérgio, lá do São Pedro, que está sempre ouvindo aqui o nosso programa, né? Difusor, o Povo no Rádio. Meu muitíssimo obrigado mesmo pela sintonia. Também mandando aqui um alôzão para Eliene, lá no Sítio Carapuça. Já já a gente atende ela também, né? Obrigado pela audiência e pela sintonia. Olha só, Célio, vamos trazer umas duas notícias aí para a gente deixar o ouvinte informado também, né? 10h08 agora, essa hora é hora boa de notícias também, né? Para você que acompanha aí o nosso programa. Bom dia, bom dia.
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2: Olha só, a Polícia Federal rejeitou ontem, quarta-feira, a proposta de delação premiada apresentada pelo ex-banqueiro Daniel Vorcaro, preso desde o dia 4 de março no âmbito das investigações sobre supostas fraudes financeiras envolvendo o Banco Master. Segundo informações ligadas às negociações, a corporação avaliou que a colaboração apresentada não trouxe informações inéditas consideradas relevantes em relação ao material já reunido pelos investigadores. Apesar da negativa da Polícia Federal, a defesa de Vorcaro segue negociando um possível acordo de colaboração com a Procuradoria-Geral da República. As tratativas continuam durante reunião realizada ontem, quarta-feira, em Brasília. As negociações envolvem principalmente três pontos, olha só. Valores de ressarcimento estimados em cerca de 50 bilhões, não é milhões não, é bilhões mesmo. Definição do regime de cumprimento de pena e alcance político das informações apresentadas na colaboração. Segundo fontes ligadas à investigação, o ex-banqueiro tenta obter prisão domiciliar, ao menos até eventual julgamento definitivo do caso. Esse Daniel Vorcaro aí é mais enrolado do que não sei o quê, viu? E tá com esse, como é que chama? Tá com essa delação aí, tipo seletiva, né? Como chama? Não tá entregando tudo, tá entregando só algumas coisas. Olha só, um homicídio foi registrado na manhã de hoje, já quinta-feira, dia 21, na Avenida Disneuf Rosado, conhecido como a Leste-Oeste, em Mossoró. A vítima foi identificada como o Edson Souza dos Santos, de 42 anos. De acordo com informações preliminares, ele trafegava em uma motocicleta quando foi surpreendido por atiradores que efetuaram disparos na região da cabeça. O Edson chegou a ser atendido por profissionais do SAMU no local. No entanto, devido à gravidade dos ferimentos, foi a óbito, né, ainda dentro da ambulância. Durante o atendimento da ocorrência, o trânsito, que já é considerado intenso na via, ficou ainda mais lento e exigiu atenção redobrada dos condutores. Até o fechamento dessa matéria, agora há pouco, não havia informações sobre a autoria e motivação do crime, que será investigado pela Delegacia de Homicídios e Proteção à Pessoa, DHPP, lá de Mossoró. Com esse caso, Mossoró chega à marca de 65 homicídios registrados só neste ano de 2026. Tá aí, meu amigo. 65 homicídios registrados lá em Mossoró neste ano de 2026. É muita gente para uma cidade só, né? Para você ver. Certo que a cidade é grande, tem mais de 300 mil habitantes, mas mesmo assim, meu amigo, é muita gente para uma cidade só, né? Muitos homicídios. Célio, você prepara aí lua e flor com Oswaldo Montenegro. Essa daí é boa, viu? Vamos mandar para a dona Liduína Dantas. Está ouvindo a gente, pessoal lá do Núcleo Manuel Vieira, aqui em São Miguel. Pessoal bom que sempre escuta a gente. Show de bola, né? Muito obrigado. E também prepara aí o julgamento, né? É com o milionário José Rico, isso mesmo. E também, cada volta é um recomeço com Zezé de Camargo e Luciano. Vamos atender aqui seu JB, seu José Benoni, de Águas Lindas de Goiás, e minha amiga Diana, lá do São Joaquim. Beleza. Bom dia, minha amiga Diana.
0: Bom dia, Tony Elvira, aqui é Diana do Sítio São Joaquim. Gostaria de pedir a música Cada Volta é Recomeço com Zezé de Camargo e Luciano, para oferecer a meu pai, a minha mãe, o Manuel Vieira, a meus filhos, o Manuel Vieira, a meus irmãos aqui no São Joaquim, a minha amiga Cleide, a minha amiga Jusileide aqui no São Joaquim, a Tassiana, a esposa dela, Maís, no Sítio Cachoeira. Enfim, a todos e a você, que é um ótimo locutor. Tenha um bom dia, amigo.
2: Valeu, Diana. Bom dia, minha amiga. E muito obrigado aí, né? Jusileide também, lá de São Joaquim, sempre escuta a gente também. Meu muitíssimo obrigado pela sua audiência e pela sua sintonia. Show de bola. Seu JB, seu José Benoni.
4: Bom dia, meu caro Milton Oliveira. Bom dia, celular. Sério, eu curti se ele passasse aquela música que tem como título Julgamento.
2: Julgamento.
4: Com o cantor
2: Milionário Zé Rico.
4: Milionário Zé Rico, isso mesmo.
2: Pronto.
4: Só pra me curtir, tá bom? Um abraço, fica na paz.
2: Valeu, seu José Benoni, JB, diretamente de Águas Lindas de Goiás. Meu muitíssimo obrigado pela sintonia, né? Valeu demais. Tá aí, o Julgamento, Milionário Zé Rico, isso mesmo. E também essa música belíssima da dupla Zezé de Camargo e Luciano. Música belíssima, Cada Volta é um Recomeço, que vai também para Rosineide Queiroz, é fã da dupla Zezé de Camargo e Luciano, lá, ouvindo a gente lá em Milagres, no Ceará. Show de bola, minha amiga. Muito obrigado aí pela audiência de sempre, né? Sempre ouvindo aqui nossa amiga Rosineide, lá nessa cidade belíssima, né? Milagres, no Ceará. Já são 10h15, bom dia, música pedida é música tocada.

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1: Olha aí, 10h27, aí você ouviu essa música belíssima da dupla Zezé de Camargo e Luciano, foi para nossa amiga Diana, né? O pessoal lá do São Joaquim, ouvindo aí o nosso programa. Meu muitíssimo obrigado pela sua audiência e pela sua sintonia, tá valendo aí, né? Só música boa e de qualidade aí para você que nos escuta. É, olha gente, Sailen, enquanto você prepara aí para dona Zete, né? Você tá preparando aí. Ela disse que quer ouvir qualquer coisa do Mengão, né? Vamos lá, né? Aí você prepara aí também uma do Carlos Alexandre e uma da Paula Fernandes. Vamos atender meu amigo Chico Peba, né? Que tá ouvindo a gente. E Eliene, lá do sítio Carapuça, né? Município de Jaguaribe. 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Show de bola. Aí, bom dia, e obrigado pela audiência. Vamos atender aqui dona Zete, né? E minha amiga Eliene, lá do sítio Carapuça, e meu amigo Chico Peba, lá das Galinhas e São João ali, tudo junto e misturado. Bom dia, meu amigo Chico Peba.
2: Bom dia, Antônio Oliveira. Antônio Oliveira, aqui é Chico Peba que está falando aqui da Fazenda Isabel Bins.
1: Pronto, lá da Fazenda.
2: Eu gostaria que você passasse uma música para mim aí, para nós, do Carlos Alexandre, para Júlio Lagoa, Neguinho da Carroça, Sérgio Lagoa, Cleide Lagoa, tá entendendo? E todos vocês aí da rádio. É, para seu Kiko Boys, que é meu sogro, dona Lidura, minha sogra, para Raquel, para Lúcia, Rodamé, entendeu? E para Verinha, e todos vocês aí da rádio, entendeu? É show de bola, e para Peidão do Picolé, beleza?
1: Pronto.
2: Para Peidão do Picolé.
1: Ok.
2: E muito obrigado, um abraço, fica com Deus, é nóis, é show de bola.
1: Bom dia, meu amigo, valeu, valeu, e obrigado aí pela audiência, show de bola.
3: Gostaria de ouvir uma música de Paulo Fernando, qualquer um, para mim ouvir. Felicitar vocês da rádio, são ótimos locutores. Para minha cunhada Elisângela, aqui no sítio Carapuça.
1: Pronto, Eliane. Bom dia, minha amiga, lá do sítio Carapuça, né? A Eliane também escuta a gente direto e vai ouvir uma da Paulo Fernandes. E meu amigo Chico Peba, lá na Fazenda Gisele Bins. Como ele diz. Tá ouvindo a gente lá no São João. São João e Galinhas ali, tudo vizinho. Vai curtir uma do Carlos Alexandre e dona Zete lá do São Pedro também. Vai ouvir a sua, né? Show de bola. Muito obrigado pela audiência e pela sintonia. Já são 10h31. Música pedida é música tocada.

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5: É isso aí, no finalzinho aqui, quase já, né? Já são 10h48, 10h48, muito obrigado, meu amigo José Newton, tá lá em São Paulo, ouvindo a gente aí através da Rádio Net,

querendo saber informação das chuvas, dos reservatórios, né, meu amigo Zé Nilton? Olha só, lembramos que vende-se duas casas, né? 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É isso aí, gente. Já são 10h49. Vamos encerrar aqui o nosso programa desta quinta-feira, agradecendo pela sua audiência e pela sua companhia, deixando aqui as últimas tocando, né? Para o nosso amigo Ricardo, né? Que tá ouvindo a gente lá no Sabino Leite, meu amigo. Obrigado aí. E o Renato, lá do Alto, da Dão Lima. Para Renato, você deixa aí rodando uma do Zé Ramalho, beleza? Pode ser qualquer um aí. Avô Raio, cidadão, dá certo. Obrigado, gente. Daqui a pouquinho tem Luiz Justino com o programa Violas e Repentistas. E a gente volta amanhã, né? Amanhã já é sexta. Amanhã, sexta-feira, a gente volta por aqui com mais um programa Difusor O Povo no Rádio. E agradecendo a você que participou, que mandou mensagens de áudio e de texto, contando com a sua audiência novamente amanhã. Beleza? Meu muitíssimo obrigado. Amanhã estaremos por aqui. Valeu, gente. Tchau, tchau, tchau.

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1: Bom dia, São Miguel, bom dia, região. A partir de agora, vocês vão ficar com mais audição do programa Violas e Repentistas. Presença do titular Luiz Justino, Celinho Vaz, ali do outro lado do controle. Meu amigo Tano Oliveira, ali pro fórum. Bom dia para todos os ouvintes do Ceará, do Rio Grande e da Paraíba. Um abraço para todos. Hoje, 21 de maio, uma quinta-feira. Mandando um bom dia para meu amigo Silivero Barro, ali na Vila Cachoeira, Dona Cotinha, toda a família de Silivero Barro. Meu amigo Dedé, do saudoso Raimundo Franco, aqui em São Miguel, e Dona Lúcia, na 13 de maio, na saída de Raipo Riacho Fundo. Quero mandar um bom dia para Chicão de Zé de Doca, ali do bairro Tanta Barbosa, Dona Margarida, Alex a Piedade e a Giovana. Um bom dia para todos vocês, comadre Maria e Selma em São Miguel, aqui na Baixada. Um bom dia para vocês e para toda a família. Mandando um bom dia para seu Vicente Rufino, é ali no Sítio Cruz, e a Dona Dalvaci. Alô, meu amigo Xuxa, aí no Varrelo, um bom dia para você, meu irmão. E para toda a sua família, meu amigo Chico Xavier aí no Sítio Melo e a família dele. É o nosso amigo Chico Baiano. É o meu amigo Dedé Baiano lá na Trindade, ouvinte do programa todos os dias. Um bom dia para você, Dedé. E para toda a sua família e para todos os ouvintes do programa aí do Sítio Trindade, aí da região de Pereiro. Um bom dia para todos vocês. Se ele estiver assistindo para ir parado aí, você pode jogar no ar.

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1: Valeu.
2: Assim vocês acabaram de ouvir o poeta.
1: Filha dele, a poetisa Fabiane Ribeiro, nessa cestilha bonita aí. É, oferecer a seu neto Marculino essa cestilha já cantada e a esposa dele ali na Lagoinha, toda a família do seu neto, um bom dia pra todos vocês. Mandando um bom dia pra Zé Suetânio ali na Timbaúba e a família, Carlinho Lagoa aí no sítio Melo dos Pinheiros. Mandando um bom dia pra seu Edival Paulo ali no sítio Retire e toda a família do seu Edival Paulo, um abraço pra todos vocês. É o meu amigo Hilário ali nas Galinhas e a dona Iraci, a esposa dele, um bom dia pra todos vocês aí das Galinhas. Meu amigo Geraldo Felipe, a dona Suzana, ali na Lagoa, na Lagoa dos Milumes, o meu amigo Chico de Altamiro e a dona Raimunda, a esposa dele, aos netos, aos filhos, a toda a família de Chico de Altamiro. Um bom dia para todos vocês que estão na escuta aí na Lagoa dos Milumes, um abraço. Mandando um bom dia para o meu amigo Antônio Agostinho e aí, dona Fátima, ali na Serrinha dos Marieiros, a Lore e a Xavier, seu Zé de Dativo e a dona Elita, o meu amigo é Cabeludo e a dona Luciena, Valdo Paulo, Miguel Paulo, seu Zé Paulo, um bom dia para todos vocês aí da Serrinha dos Marieiros. Quero mandar um bom dia para o meu amigo ali no Calvão, meu amigo Chico Rocha e a família dele, meu amigo Carlos lá em Jaguari, um bom dia para você, meu irmão, e para toda a sua família. Mandando um bom dia para meu amigo João de Deus ali do Agreste de Cima, dona Leopoldina, Rafael e Guilherme. É, um bom dia para todos vocês que estão na escuta do programa. Gracia e Maria ali no sítio Agreste de Baixo, Zé Caboclo ali dos Barreiros e a toda a família. Meu amigo Raimundo Vaqueiro, bom dia para você, Raimundo. Ali na Cachoeira, a dona Fátima e a Fernanda, Geraldo de Ato Augusto e a esposa dele, a dona Vicência, Gilberto mototaxista, Epitácio Aquino em família. Um abraço para todos vocês. Mandando um bom dia para meu amigo, ali no sítio Cidade, Zé de Pedro e Dona Lúcia, ao meu amigo Antônio Negreiro e a toda a família de Antônio Negreiro. Um bom dia para todos vocês. Quero mandar um bom dia para meu primo Newton Bala, em São Paulo, ouvindo o programa todos os dias, ainda está me ajudando a pagar o programa. Um bom dia para você, meu irmão, para sua esposa, Dona Lindalva, o filho de vocês, aí os meus outros primos aí em São Paulo, aqui em São Miguel, a Terezinha Franca, a Neurisbar, a Newton Bala, Miguel de Zedito, um abraço a todos vocês. Quero mandar um bom dia ali na Mucunã para minha mãe, Terezinha de Cristina, Graça, Margarida, a Barba e a Maria, João e a Paulo, Dessel Queiroz e a Lúcia ali na Mucunã. O meu amigo é ali na Cachoeirinha, o Chico Sabino e toda a família de Chico Sabino. Um bom dia para todos vocês ali, aí na Cachoeirinha. Quero mandar um bom dia para meu amigo Antônio Lóia, no Água Danta, em qualquer canto que você encontra. Um abraço. Seu Zezinho de Zé Pedro ali nos Purões e a família dele. Um bom dia para todos vocês aí dos Purões. O meu amigo Chico Preá e Lourdes, com certeza deve estar assistindo o rádio, estão de luto. Meu amigo é seu Zé Guilherme, a dona Expedita, aí nos Purões, ouvindo do programa. O meu amigo Lourenço, um abraço. É Maria Irmã de Lourenço, lá no Agreste, a Oriel, Célio de Aliseu e a toda a família. Meu amigo Gilvan, aqui em São Miguel, e a família dele. Antônio de São Joca Ribeiro, vizinha Caixa Econômica, aqui em São Miguel. Um bom dia para todos vocês que estão na escuta do programa. Celinho já preparou a canção bonita ali, eu acho que é com o poeta Genilson Dias. Se tiver no jeito aí, Celinho, pode tocar.

Valeu! Assim vocês acabaram de ouvir uma canção bonita aí na voz do poeta Genilson Dias. E só avisando que tem cantoria ali para nosso amigo de Raimundo de Romão no Sagos Bem-vindo, e a dona Joana, dia 30 desse mês, agora está bem pertinho, com o poeta Genilson Dias aí da cidade de Luiz Gomes, e o poeta Juvenal Ferreira aqui de São Miguel. Mandando um bom dia para o poeta Genilson Dias da cidade de Lisgoma, o pai de lá, Sebastião Bento, o meu amigo e poeta Zé Bento, aí Riacho de Santana, o poeta Elcio Bento. Um bom dia para todos vocês, o poeta Zerinho aí no Iraúna e a família. Mandando um bom dia para o poeta Levi Bezerra aí na cidade de Monte Oreve, na Paraíba. Um bom dia para você, poeta, e para toda a sua família. Ali no Encanto, quero mandar um bom dia para o poeta Milton Rodrigues e a família dele. É o poeta Pedro Gerônimo aí no Valentim do Encanto, e a toda a família. O poeta Gilson Pessoa na Vaz Nova, entre Encanto e Pau do Cerro. Aos poetas aí de Pau do Serra, José Goma, o poeta Jocinho Valviano, o poeta Tonho Calixto. Um abraço a todos os poetas aí da cidade de Pau do Cerro. Mandando um bom dia para Dona Antônia e seu Luiz Preto, aqui em São Miguel, ali na 13 de maio. Um bom dia para todos vocês que estão na escuta do programa. Ali na 13 de maio, ali no Alto de Santa Teresa, o meu amigo e poeta Chico de Alina, Fato, para os meninos. Aldo Bezerra, o poeta Aldo Bezerra, o poeta Raimundo Queiroz. É meu amigo Pretinho, a Dedé de Veríssimo Negreiro, o poeta Veríssimo Negreiro lá no sítio de São Paulo, aí na região de Pereira, um abraço. Mandando um bom dia para a Dona Socorro, ali na Lagoa Nova, e a toda a família dela. O meu amigo Assis Preto, aí nos Torrões, e a toda a família de Assis Preto. A minha amiga, minha prima Fátima, lá na Lagoa Dentro, e a Socorro Lopes. A todos os meus familiares aí da Lagoa Dentro, aí da Boa Vista. Um bom dia para todos vocês. Chico de Zé Celeste e Antônio ali no sítio Agreste. Meu amigo Eduardo aí do São Pedro e a família. Um bom dia para todos vocês. Celi Rapé parou uma canção ali, Lençóis na Cama, com o poeta Zerinho Maximiniano. Ofereci a Chicão de Zé de Dó, que é a dona Margarida ali do bairro Tuta Barbosa, que gosto muito dessa canção, Lençóis na Cama. E a todos os ouvintes do programa, se tiver do jeito aí, pode tocar.

de volta mais uma vez, assim se ouvir essa canção bonita com o poeta Zerinho Maximiliano, Lençóis na Cama. Quero mandar um bom dia para meu amigo Edilson e a dona Predina ali no São Gonçalo, toda a família do meu amigo Edilson, a poetisa Celina Freitas ali no Pau Branco, aí no Jacó, em qualquer canto que você encontra, toda a família, meu amigo poeta Pedro Lourenço, o homem que não sai de casa aí no Jacó. Um abraço para você, Pedro, e para toda a sua família, seu Nel Rimig e a família dele, o poeta Chico Freitas aqui em São Miguel, um abraço ali na Lagoinha, o poeta Felipe Bezerra e a toda a família dele. Quero mandar um bom dia para meu amigo Leo e Dona Alzira aí no Sítio Abra, toda a família de Dona Alzira, Tião e Jandira ainda ali no Sítio Abra, ali no Sítio Cedro, ao meu amigo e poeta Raimundo Eloia e a toda a família dele, o meu amigo seu Luiz Siqueira e Dona Francineide aí no Retiro, um abraço. Meu amigo Pedro Veloso aqui em São Miguel, ali no Núcleo Manuel Vieira, um bom dia para você, Pedro, e para toda a sua família. Quero mandar um bom dia para meu amigo Benedito, aqui em São Miguel, ali no seu restaurante, trabalhando e assistindo o nosso programa. E vizinha Benedito, agora está o nosso amigo Naldinho de Nonatinho, aqui do centro de São Miguel, vendendo cachaça da boa, tira gosto, todo tipo de bebida. Meu amigo Naldinho tem ali, um bom dia para todos vocês que estão na escuta do programa. 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Quero mandar um bom dia para José Machan, tá aí no Beco da Carne, a Dedé de seu irmão e a família dele. O meu amigo Fernando Machan, tá aí no Beco da Carne, a César. Ao meu amigo Rogério do Saudoso Gessi, do seu comércio, aí no Beco da Carne, um bom dia para todos vocês. Meu amigo Willis de Dória, ali na Cachoeira, trabalhando, vendendo carne de primeira e assistindo o programa. Um bom dia para você, meu irmão, e para toda a sua família. Antônio de seu Joca Ribeiro, aqui em São Miguel, vizinha Caixa Econômica, aqui em São Miguel, ouvindo o nosso programa, um abraço. Ezinho de Valdemar Miguel, aqui em São Miguel, ao Laila e a Maria, com mais Maria e Selma, mais uma vez, ali na Baixada. Um bom dia para todos vocês. Ali na Lagoa de Dente, quero mandar um bom dia para meu amigo Tico Cesaro, a das graças, a esposa dele, a Ivan. Meu amigo Adelce, a dona Delcide, a Zé Miguel, a todos vocês aí da Lagoa de Dentro. Um abraço para todos vocês que estão na escuta do programa. Ali na Pedra do Caboclo, mandando um bom dia para seu Juvenal Petronilho e Astanha, que é irmão do poeta Raimundo Loia. Um abraço a todos vocês aí da Pedra do Caboclo, aí do Berejo. É o meu amigo Zé Cardoso e dona Terezinha. Meu amigo Edilson Guedes aí no Olho da Guadante, a toda a família, um abraço para todos vocês. O meu amigo Zé Pinto ali dos Purões, ouvinte do programa, um bom dia para você, Zé Pinto, e para toda a sua família. O pessoal aí do Guardado, aí do Pé de Serra de Doutor Severiano, do Olho da Guadante, aí do Acampamento do Bonito, um bom dia para todos vocês. Ali preparou a canção boa por ali, com Charles Gomes, né, Célio? Se tiver no jeito aí, pode tocar.

0: Assim, vocês acabaram de ver essa canção bonita da voz do poeta Charles Gomes. Mandando um bom dia para Antônio de Seu Chico Clemente, aí na Cachoeira. É o meu amigo e poeta Zé Rosa, aí da Cachoeira. Um abraço. Meu amigo Silver Barro, mais uma vez, e a Dona Cotinha. Quero mandar um bom dia para o meu amigo Criatura, aí no sítio Rufino, aí na região do Venha Ver. Meu poeta Nelão, que é primo do poeta Juvenal Ferreira. O poeta Juvenal Ferreira aqui em São Miguel e a toda a família dele. A Dona Zefinha, ali no Alto de Santa Tereza, e ao poeta Francinilson, ouvinte do programa. Ali em Pereira, o poeta Hermlope, a Dona Antônia, o poeta Adriano Lobo, aí na Santa Luzia, de Doutor Severiano, abraço. É o meu amigo Messias e a toda a família dele aí na Lagoa do Arroz. Quero mandar um bom dia para o meu amigo Gilson da Silva, na Vila Campo Limpo de Jaguaribe, um abraço. Meu amigo ali no Canastro, meu amigo Zé Ferreira, poeta, professor e radialista, um abraço. Meu amigo Arismar Sabino, ali nas Crioulas. Meu amigo Xuxa lá no Varrelo, mais uma vez, um abraço para todos vocês. Mandando um bom dia para Zé Caboclo, mais uma vez, e a toda a família, Raimundo Vaqueiro. É o meu amigo Vicente Rufino e do Nodal Vassi. Um bom dia para todos vocês que ficaram na escuta do programa. São 11 horas e 30 minutos, o tempo foi embora. Aqui fica os agradecimentos de Luiz Justino, Celinho Vaz ali do outro lado. E amanhã nós estamos de volta, se Deus quiser. Um abraço a todos e até lá. Tchau.
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4: 12 horas e 30 minutos.
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1: Obrigado, estou aqui na Rádio Difusora de São Miguel, junto com você, vivendo as emoções do futebol. Hoje, quinta-feira, 21 de maio, e o ano é 2026. Vamos trazer os principais destaques de hoje. Notícias fresquinha aqui no programa, denominado o maior momento do futebol, Bola na Rede. Olha, torneio de futsal do Sítio Jardim, com programação para o dia 7 de junho, já começa a receber as inscrições. Na sede do município, lá em Doutor Severiano, a expectativa mesma é a espera pelo final do período invernoso. Os severianenses estão aí ansiosos pela volta do Cristovão. Copa Asecan. Copa Asecan movimenta rodada cheia nesse próximo fim de semana. O 19 Futebol Clube e o São Paulo da Serra lutam no sábado por vaga na segunda fase da maior Copa Amadora da região. O São Paulo entrará em campo com status de favoritismo diante um time novo na praça, né? Mas nem por isso deixa de rolar uma surpresinha, né? É o torcedor que vai ao Torquatão no sábado, né? Assistir ao jogo. E ainda, Flamengo vence a Estudiante de La Plata, já está nas oitavas de final da Libertadores. O Palmeiras sucumbiu diante o seu Portenho, mas também avança. Olha, o Palmeiras hoje não é terceiro, o Palmeiras que era primeiro, hoje não é terceiro colocado, não está fora da zona de classificação para o mata-mata, porque o Sport Cristal não venceu o Júnior de Barranquilla, lá da Colômbia. Senão o Palmeiras hoje estava fora da zona de classificação para o mata-mata da Copa Libertadores da América. Olha, com a técnica do Eclético, do catedrático Tony Oliveira, está no ar o programa Bola na Rede, momento maior do futebol, com esses e outros destaques para você. Rodada cheia pela Copa Asecan. Rodada cheia, dois jogos. Como ficou tudo acertado no congresso técnico, né? Porque uma competição com 32 times, né? Do tamanho da Copa Primo Fernandes, o necessário seria o mesmo dois jogos, um no sábado e outro no domingo. Mas no princípio da fase, bem antes da metade da primeira fase, a chuva começou a cair de forma torrencial. E aí alguns jogos tiveram que ser remanejados. Alguns jogos foram remanejados. Temos jogos atrasados aí por conta das fortes chuvas que caíram aqui em São Miguel. Né? Caíram. E segundo a meteorologia, a partir de segunda, terça-feira, vai voltar a chover na região, viu? Segundo aí as previsões aí dos meteorológicos, chuva, muita chuva, durante 15 dias a partir de terça-feira. Né? Aí é sinônimo de termos mais jogos remanejados nessa competição, não é? Mas ela vai até o fim. São muitos times e com certeza será sucesso até o final, essa Copa, terceira edição da Copa, a SECAM, Taça Luiz Antônio, o popular Lulu, né? Então, no sábado, 19...

0: aí Daniel, para aí formar aí os o número ideal de participantes e depois, obviamente, né, o congresso técnico para realizar aí o chaveamento desse torneio de futsal, né, que vai acontecer lá no ginásio do sítio Jardim, dia 7 de junho. Será um fim de semana aí de muitas emoções no ginásio poliesportivo lá daquela comunidade jardinense. Olha, ontem, dando uma passada aí nos principais assuntos pelo Brasil e pelo mundo, ontem tivemos no Maracanã, meus amigos e minhas amigas do futebol, o torcedor do Flamengo está feliz da vida, não é? Feliz da vida porque o Flamengo já está classificado para o mata-mata da Libertadores da América, né? Agora, o Flamengo não jogou bem, não. Os primeiros 30 minutos foi muito ruim do time rubro-negro, né? Algo errado está acontecendo ali com aquele time do Flamengo, né? Apesar de desfalcado do Arrascaeta, e alguns jogadores importantes que ficam no banco, como Paquetá, como vários jogadores ficam no banco, como Santa Cruz, né? Cebolinha, né? Sem se falar em outros que estão aí no estaleiro, né? O time do Flamengo é muito bom, mas dentro de campo não está mostrando, não está dando essa resposta ao torcedor. Os primeiros 30 minutos, muito ruim, né? O Flamengo entregava muito a bola ao Estudiantes de La Plata, né? Era todo momento entregando a bola, muito embora o Flamengo teve um número excessivo, né, de posse de bola, bem maior, 60%, cerca de 60% de posse de bola. Só que os argentinos, eles não vieram para o Brasil, eles não vieram no intuito de querer jogar para ganhar a partida. Eles vieram para cozinhar o jogo, como se diz na gíria do futebol, né? Demorava uma eternidade para cobrar um lateral, na hora de uma falta, quando o jogador caía. O goleiro Muslera levava muito tempo para devolver a bola em circulação, e o juiz uruguaio não estava nem aí. Então, os primeiros 30 minutos, muito ruim. O jogo fraquíssimo ontem no Maracanã. Melhorou um pouco no segundo tempo, né? No segundo tempo. Para você ter uma ideia, o primeiro tempo teve uma bola no gol, que foi naquela cobrança de falta do zagueiro Léo Pereira. Uma bola chutada para o gol. O zagueiro Léo Pereira, no lance em que foi um pênalti claro, certo e cristalino para o Flamengo, que o uruguaio não marcou. Pênalti claro. O Bruno Henrique foi calçado dentro da área. Ele não precisava nem de consultar o VAR. Daqui a pouco vamos continuar, vamos falar mais do Flamengo, né? Porque ainda no horário amador, ainda no amadorismo, a gente vai chamar o Erismar Sabino, que está lá nas crioulas. Vamos chamar Erismar Sabino, direto lá dos estúdios da Crioulas FM, trazendo aí os destaques do bicho solto. Do bicho solto lá de Crioulas, que, se não me engano, vai disputar a Copa Primo Fernandes, né? Portanto, o bicho solto é destaque do programa de hoje com Erismar Sabino. Boa tarde, Erismar.
1: Boa tarde, Jota Rui. Boa tarde aí os ouvintes do programa Bola da Rede, da Super Difusora. Boa tarde, Tula Oliveira, aí na parte técnica. Jota Rui, as informações de hoje advindas aqui do distrito de Crioulas do bicho solto. Bicho solto, que é representante de Pereira na Copa Primo Fernandes. Então, portanto, o bicho solto vai fazer sua estreia dia 31 lá em Poço Danda. Bicho solto ficou com a sede de Poço Danda. Bicho solto e a equipe de Central Futebol Clube. Bicho solto já agradece o apoio, vários amigos, vários patrocinadores estão aí apoiando o bicho solto para que o bicho solto esse ano participe da Copa Primo Fernandes. Então, essa informação aqui para todos os radiovintes, que torcedor do bicho solto, que acompanha o programa aqui através da Crioula FM a 100.9.

0: E a 5ª Copa Regional de Crioulas, meu caro Jota Rui, vai ter sim, o pessoal já estão se organizando, né? Estão se preparando aí, já estão se organizando, com certeza. Mais informações eu vou passar para você, é para o programa Bola na Rede. Então, essas informações aqui advindas aqui direto do Distrito de Crioulas. Vai ter um torneio de futsal lá na quadra da Serrinha dos Marinheiros, dia 7 do 6. O primeiro lugar leva R$ 400, o segundo lugar livra a inscrição e duas caixas de cerveja. Logo após o torneio, às 17 horas, haverá um grande bingo de um carneiro, organização Rafael e Damião. Esse torneio é lá na quadra de esporte da Serrinha dos Marinheiros. Então, portanto, tá aí, Jotinha, é o futebol voltando, né? As chuvas deram uma diminuída. Com certeza aqui em Crioula vai voltar o futebol. A galera vão voltar, já estão treinando, todas as tardes, tá tendo aqueles coletivos à tarde. E se preparando aí para a Copa Prim Fernandes e também a 5ª Copa Regional do Crioulas, bicho solto, que se organizou, se preparou aí. Então, desejar boa sorte ao bicho solto, desejar boa sorte a todas as equipes que vão participar da Copa Prim Fernandes, que está para ter o pontapé inicial, né? A Copa Prim Fernandes aí na cidade de Major Salles, com várias sedes em várias cidades. Então, portanto, essas informações aqui do estúdio da Crioulas FM para o programa Bola na Rede da Crioula FM, Opus FM de Coronel e Esperança FM de Doutor Severiano, a quem eu quero mandar um abraço a todos os severianenses e dizer que também, se Deus quiser, na inauguração do estádio, eu vou estar lá com toda a equipe lá, fazendo total cobertura e prestigiando a festa do futebol. Com certeza vai ser casa cheia, hein, Doutor Severiano, porque Doutor Severiano também é a terra do futebol. Valeu, Jotinha, Erismar Sabino, até a próxima oportunidade para o Bola na Rede.
1: Vai sim, Erismar. Vai ser uma grande festa. Creio que o estádio lá vai ficar lotado. Vai ser um grande jogo também. Porque o vereador João vai levar um time dele com força máxima. E lá vai enfrentar o Estrela da Terra também. Um time muito bom. Vai ser uma festa boa. Com certeza, uma grande partida de futebol. Obrigado, Erismar. Estamos juntos e misturados. Sempre que pintar informações novas aí do bicho solto, você pode entrar no ar, que a gente está a posto aqui para divulgar, não só o futebol aí de Crioulas, mas de toda as regiões. Voltando a falar do jogo de ontem, olha, o Flamengo melhorou no segundo tempo com a entrada daquele Paquetá, que inclusive foi convocado para a seleção brasileira, não é? Com a entrada de Paquetá. O técnico português fez várias mexidas, mas as mais assertivas foi a entrada de Willian Cian e do Paquetá. Aí aos 19 do segundo veio o gol do Flamengo. Aos 19 minutos veio o gol do Flamengo. Tony, vou atender com o telefone, Tony, eu volto já já, tá ok, garoto? Oi. Alô? Oi. Alô?

É, não deu certo aí a ligação, né? A gente vai aguardar aí a próxima. É, a pessoa deve tentar novamente. Então eu tava falando ontem, eu tava falando do jogo de ontem entre o Flamengo, com a entrada do Ilhacia e o Paquetá. O Flamengo melhorou. Aí 19 minutos veio o gol do Flamengo. Um gol incrível do Pedro, sem ângulo, né? É um cruzamento do Bruno Henrique, é uma jogada do Bruno Henrique. É, e o Pedro, sem ângulo, acabou botando a bola no fundo da rede, deixando os argentinos aí com a obrigação de ter que sair para jogar. Porque até o Flamengo fazer o gol, os argentinos ficaram entrincheirados lá atrás, né? Só marcando e com pouco interesse de atacar. Aí o jogo melhorou um pouquinho com o gol de Pedro, né, na jogada de Bruno Henrique, né? Aí os argentinos quase não finalizaram, né? De perigo nenhuma, não teve nenhuma finalização de perigo para o goleiro Rossi. Nenhuma. Porque eles não vieram ao Brasil para fazer um jogo de igual para igual com o Flamengo. Né? Vieram para ver se conseguiu um empate, que para eles era muito peculiar. O empate era muito bom para os argentinos, mas não conseguiram, não. Finalizaram, não houve nenhum lance de perigo para o goleirão Rossi Domingão. Né? É, de modo que na Libertadores conta paga. Agora é esperar a guerra de sábado, 9 da noite, contra o Palmeiras pelo Campeonato Brasileiro. Né? Sábado, às 9 da noite, né? Vai ser o melhor jogo do ano de 2026 até aqui. Sem dúvida nenhuma. Sem dúvida nenhuma, vai ser o melhor jogo do ano. É que nós vimos, que a gente vem assistindo aqui pelo Campeonato Brasileiro. É guerra mesmo no sábado, viu? Porque são os dois melhores times que vão disputar, disputando aí ponto a ponto, disputando na luta pela primeira colocação. Porque só o primeiro colocado será campeão do Brasil 2026, né? Porque é pontos corridos, né? Então o Flamengo está classificado, né? O Flamengo está tá em viés de subida e o Palmeiras em viés de queda. É isso mesmo que você escutou. O Palmeiras está em viés de queda e o Flamengo em viés de subida. Já está garantido. O Palmeiras também está classificado, mas não está jogando bem. Enfrentar o Flamengo sábado no Maracanã lotado não vai ser fácil, né? Então, Mas se o Flamengo ganhar, ainda não fica na ponta. Mesmo que o Flamengo ganhe no sábado, né? Agora é jogo para empate, sábado no Maracanã. É jogo para empate. Tony, volta aqui a atender o telefone, Tony, volta já, tá ok, Tony?

0: Parabenizar, né, aos rubro-negros, já estão aí garantidos, já estão credenciados à fase subsequente da Copa Libertadores. Ainda tem um jogo, o Flamengo está esperando aí, o Flamengo ainda joga com o Cusco no Maracanã e espera a definição do jogo lá da Colômbia. A bola rolou durante um minuto e aconteceu uma confusão generalizada, a Conmebol paralisou a partida e provavelmente os pontos vão ser dados ao Flamengo, né? Mas independente disso aí, do Flamengo ganhar ou não os pontos daquela partida, independente do Flamengo ganhar do Cusco, o Flamengo já está garantido na fase na fase mata-mata da Copa Libertadores da América. 1-0 para cima do Estudiantes de La Plata, gol de Pedro aos 19 do segundo tempo, e o Palmeiras foi derrotado no Allianz Parque para perdeu do Cerro Porteño pelo placar de 1-0. O Verdão não tá conseguindo jogar bem, viu? Eu acho que o técnico do Palmeiras já está desgastado. Acho que Leila Pereira devia rever esse caso aí. Problema do treinador, o Abel, né? Ele alega que os jogadores não estão conseguindo. Agora, o técnico se desgasta, gente. O técnico, se não me engano, já foram 10 títulos que ele ganhou pelo Palmeiras. Existe o desgaste, não tem como. Se você treinar um time durante muito tempo, dependendo de como você, dependendo de como o dirigente vai agir, retira peça, a peça foi retirada, ela tem que ser reposta, não é? Se não fizer isso, é complicado. Aí, sem se falar em Vitor Roque, está machucado, né? Problema aí, não extracampo. O problema não é externo, o problema é interno. O problema é interno. Eu acho que está acontecendo alguma coisa ali que os jogadores não estão se encaixando bem em suas posições e o Palmeiras não consegue jogar bem. Do sábado no Maracanã, se jogar aquele futebol que jogou ontem contra o Cerro Porteño, é bem provável que vai perder do Flamengo pelo Campeonato Brasileiro, viu? A Libertadores, que hoje tem uma partida envolvendo Peñarol e Corinthians, 21:30, lá no Uruguai. O Corinthians também já está classificado e vai pegar o Peñarol. Um abraço a Cosme Lira, tá ali do outro lado. Um abraço aí ao homem da internet, Cosme Lira, né? Cosme Lira é meu sonoplasta lá da Rádio e TV Acecan, né? Cosme Lira, ele se versifica, né? Faz uma coisa, faz outra, é sonoplasta. Qualquer problema que dá na internet, aqui nas cidades, das regiões, ele vai lá e conserta rapidinho, né? É uma figura esse Cosme Lira. Então hoje, Peñarol e Corinthians, 21:30, fechando aí. Isso se falando dos brasileiros, né? Os brasileiros fecham a participação aí na rodada 5, faltando apenas uma para terminar, para chegar à fase de mata-mata. A próxima rodada acontecerá no próximo meio de semana. Aí define tudo, aí definir os classificados. Pela Copa Sul-Americana tivemos os seguintes resultados. Também só os brasileiros. O Santos empatou aqui no Brasil com o São Lourenço da Argentina em 2-2. Lá no Paraguai, no Defensor del Chaco, o Olímpia venceu o Vasco da Gama por 3-1. O Grêmio, jogando na sua arena do Grêmio em Porto Alegre, venceu. O Grêmio venceu o Palestino do Chile por 2-0 na arena do Grêmio. E o Bragantino, olha, foi bem. O Braga foi ao Monumental de Núñez na Argentina e empatou com o River Plate em 1-1. River Plate 1, Bragantino também 1 pela Copa Sul-Americana. Aí hoje, os brasileiros também encerram aí a participação na rodada 5, né? Também fica faltando uma rodada da Sul-Americana, que será realizada no meio de semana. pelo Grupo B, o Atlético Mineiro recebe o Cienciano do Chile na arena, lá na Arena MRV, em Belo Horizonte, não é? O Vasco me surpreendeu, perdeu do Olímpia. O Vasco não está na zona de classificação, porque na Sul-Americana só se classifica um em cada grupo, né? Um em cada grupo. O segundo colocado de cada grupo vai para um play-off. E na Libertadores, a Conmebol fez uma coisa boa. O terceiro colocado da Libertadores junta-se aos que ficaram na segunda colocação da Sul-Americana, né, para a disputa final. Aí acontece um play-off, né? Os que vêm da Libertadores, os terceiro colocado de cada grupo, na Libertadores classificam-se dois, primeiro e segundo. Aí o terceiro junta-se aos que ficaram na segunda colocação da Sul-Americana. Aí se forma um play-off para disputa, né? Para a sequência da Copa. Né? Essas Copas aí gera muito dinheiro. Você terá uma ideia, a Copa do Brasil vai pagar esse ano 78 milhões ao campeão. A Copa Sul-Americana vai pagar 52 milhões ao campeão. A Libertadores vai pagar 88 milhões, quase 100 milhões. A que paga mais é a Libertadores, é o campeão. São quase 100 milhões na Libertadores, né? Aí, só repetindo, a Sul-Americana paga 52 milhões ao campeão. A Copa do Brasil vai pagar 78 milhões. Então, essas competições que são as mais importantes, né? Uma aqui do Brasil e as duas lá. E as duas no Sul-Americana, que é a Sul-Americana e também a Copa Libertadores da América. Essas duas Copas são disputadas só por clubes aqui dos países sul-americanos, né? Só dos países aqui sul-americanos. De modo que, né, vale a pena aí muito esforço, porque é muita grana, gente. É muito dinheiro que o campeão recebe. E tem outro detalhe. Agora o campeão da Sul-Americana, não é só o campeão que vai para a Libertadores 2027. O vice também vai, né? Outra coisa boa que a Conmebol fez. O campeão e o vice da Sul-Americana disputam a Libertadores do ano que vem, né? Então, o futebol sempre mudando aí para melhor, né? Para os clubes engordar os seus cofres, não é verdade? Olha, ontem pela Copa, falar em cofre, ontem pela Copa do Nordeste, rapaz, que vergonha, o futebol potiguar, viu? O ABC chegou a abrir 2-0 contra o Vitória no Barradão e levou de 6. É, isso mesmo, viu? Chegou a abrir 2-0 o ABC. O jogo foi transmitido pelo SBT. Aí o Vitória fez meia dúzia de gols. Aí agora o ABC que agora vai receber o Vitória na Arena das Dunas, né? Isso, por agora, o jogo vai ser na Arena das Dunas, mas pode ser transferido para o Frasqueirão. O ABC para disputar a final contra Sport ou Fortaleza. Ontem, vitória do Sport 2-1 sobre o Fortaleza no Castelão. Aí o ABC vai ter que vencer por 5-0. O ABC vai ter que vencer por 5-0. Convenhamos que é uma tarefa quase que impossível, né? Esse placar aqui. Ontem, vitória meia dúzia, ABC 2 no Barradão, um público excelente. E o Fortaleza, jogando em casa, no Castelão, perdeu do Sport de Pernambuco por 2-1. Aí o Sport agora vai receber o Fortaleza quarta-feira, que vem, na Ilha do Retiro, jogando pelo empate para ir à final. Provavelmente vamos ter uma final aí envolvendo Fortaleza e Vitória, né? Ou Sport e Vitória. O Vitória já está classificado para a final. Deve enfrentar aí Fortaleza ou Sport. Foi só 2-1 ontem em Fortaleza. O time do mesmo nome tem chances de passar, de vencer aí, pelo menos devolver o placar e levar a decisão para os pênaltis. Jogo que vai acontecer na Ilha do Retiro na próxima quarta-feira. Então é o meio de semana, o meio de semana que vem, data reservada para as Copas do Nordeste, Copa Libertadores e Copa Sul-Americana. Agora, amigo, se formos comparar o dinheiro, o valor ganho pela conquista da Libertadores ou da Sul-Americana para a Copa do Nordeste, olha, a diferença é gigantesca, viu? É muito grande a diferença. Deixa eu ir aqui no WhatsApp, mandar um abraço aqui a Luiz Glauber. Luiz Glauber está lá no distrito de Assunção, lá em Cedro, ouvindo a gente. Um abraço aí a Luiz Glauber. Um abraço aí, meu garoto, né? Deixa eu ver aqui, deixa eu ver aqui no WhatsApp. Concordo, deixa eu ver quem é essa pessoa. Concordo com você, amigo. Palmeiras não está bem. Muitos jogos, difícil. Uma sequência desgastante, físico nos jogadores, técnico já era para ter saído. Acho que essa pessoa é de água nova, viu? Exatamente, essa pessoa é de água nova. Um abraço aí a vocês, aguanovenses, ouvindo a gente, né? Muito obrigado aí pelo carinho da audiência. Deixa eu mandar aqui um abraço para Zilvaci Fernandes, né? Zilvaci foi faltoso no programa de ontem, no programa de hoje, né? Deve estar aí muito tarefado, com certeza. Quem está me ouvindo também é o Roberto Neri, esposo da prefeita Maria de Fátima. Roberto Neri, muito desportista. Roberto Neri está em Doutor Severiano se preparando aí, né? Preparando tudo, toda a logística, não é? Botando tudo, organizando todo o cronograma para, após o inverno, a inauguração do Estádio Municipal Cristóvão Colombo Neto. Com certeza, um grande jogo. Ribeirão e Estrela vão medir forças na reinauguração do estádio. A gente vai estar lá, eu vou estar lá com Elismar Sabino, Cosme Lira vai estar lá também, o narrador provavelmente será de Carlos Luiz, conhecido por Mano, né? Conhecido popularmente por Mano. Se não for de Carlos, porque ele é professor e é dirigente de escola, mas o jogo vai ser fim de semana, ele vai estar disponível para fazer o trabalho de narração. Caso não possa ser de Carlos, a gente vai buscar um narrador aí, né? Fora do município, né? Com certeza o Zilvaci Fernandes, o Reginaldo Fernandes, né? É um narrador aí para a gente fazer a transmissão. Vamos transmitir, como eu disse aqui ontem, vamos transmitir via rádio, via som local. O pessoal vai montar um som lá à beira do estádio e a gente vai transmitir. Tem o canal também, tem um canal do Evaldo, que também vai transmitir essa grande festa futebolística que vai acontecer na volta, que será muito comemorada, do estádio de futebol lá de Doutor Severiano. Eu vou pedir um intervalo comercial, pedir ali ao Tony Oliveira um intervalo comercial, aí na volta, praticamente já para encerrar o programa Bola na Rede, momento maior do futebol desta quinta-feira, né? Um abraço a você que está me ouvindo aí pelos rádios net, em algum ponto do Brasil, você que está ouvindo a gente pelo aplicativo, você que está em seu radinho de pilha, muito obrigado aí pela fidelidade da audiência. Eu volto já aqui, rádio Difusora, as regiões, ouvindo São Miguel também no futebol. Eu volto na sequência.
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0: Olha, hoje eu caminhando aí na rua, algumas pessoas me parando e perguntando: Jota, e aí, a seleção ganha a Copa do Mundo? Eu digo, bom, eu não acredito, né? Então, as pessoas me perguntam, eu vou responder o quê? Hã? Não levou Estevão, machucado. Não levou João Pedro, problema de contusão. Militão, problema de contusão, né? Aí lá vai Neymar, fora das suas condições ideais, né? Leva Neymar fora das suas condições ideais. Aí não leva Pedro, leva Endrick, né? Que praticamente nos últimos jogos aí não vinha sendo convocado. Eu acho que a 21, se não me engano, 22 dias para a Copa do Mundo. É impossível em uma rádio aqui no Brasil, ou em um canal de televisão, você passar em branco sem falar nada sobre a seleção. Porque é o assunto. É um assunto no Brasil, é essa Copa do Mundo. Agora, amigo, agora dizer que França, não é? Pra mim é a mais favorita. França, Espanha e Argentina, que é a atual campeã, não tá acima do Brasil, não seria uma idiota. Pra não usar a palavra, pra não chamar de burro, eu vou dizer que seria uma idiocracia, não é? De quem apresenta programa de esporte nas rádios aqui do Brasil, não é? Todas elas, porque toda rádio aqui no Brasil tem programa de esporte. Então seria uma idiocracia, né? Dizer que esses três países estão... que o Brasil está acima deles três. Não está, gente. Não dá. Eu tô achando que o Brasil não vai às quartas de final. Anote aí. Eu acho que o Brasil encontra dificuldade. Eu disse aqui ontem, né? Eu acho que o Brasil vai encontrar dificuldade para passar pelo Marrocos. Depois, também, vai ser um jogo difícil contra a Escócia, contra os escoceses também, e os marroquinos. Talvez vai ser mamão com açúcar contra os haitianos, né? Porque a seleção de Haiti é muito fraca, né? Mas com aquele time que o Ancelotti convocou e que foi ser idolatrado no Jornal Nacional, amigo, olha, sinceramente, não espero muita coisa não, viu? Não espera muita coisa não. Vou repetir aqui. As laterais, muito ruim. Tanto a direita como a esquerda, né? Os alas, o direito e o esquerda, muito ruim. Os laterais, muito ruim. A defesa não é desconfiar. A defesa do Brasil. Aí o meio de campo tem ali seus lampejos. Meio de campo com aquele Casemiro ali. Aquele veterano Casemiro. Outros jogadores que estão chegando. Se você disser assim, pra final... mas a safra é de toda ruim? Não. Não, não é. A safra não é ruim. Mas por agora ela é regular para enfrentar esses países, como eu já disse. Eu não vou dizer que o Brasil vai pegar a França, que vai pegar a Espanha, que vai pegar a Argentina, que vai pegar a Alemanha, que vai pegar a Inglaterra. Mas para o Brasil ser campeão, tem que deixar esses países aí para trás. E isso não vai acontecer. Vocês podem ter certeza que isso não vai acontecer, né? Então, de modo que cada um... tem sua fé, né? Cada um tem sua fé, né? Uns tem de um jeito, outros tem de outro, uns tem mais, outros tem menos. Agora, sinceramente, amigo, acreditar que o Brasil vai ganhar a Copa do Mundo é muito difícil, viu? Eu diria que é como eu achar que... Deixa eu fazer aqui uma parábola. É como que o América de Natal venha jogar aqui no Torquatão contra o Ribeirão. Eu vou citar aqui o Ribeirão, né? E o Ribeirão, mesmo aqui em São Miguel, o jogo que você deu aqui em São Miguel, o Ribeirão vai ganhar do América de Natal. Eu estou fazendo aqui uma parábola, aqui é uma comparação. É a mesma coisa do Brasil ganhar a Copa do Mundo 2026. Não vai ganhar. Agora, essa safra, que eu a considero regular, ela vai ser preparada para 2030, né? Mas o... não pelo técnico Ancelotti, porque eu espero um fracasso da seleção brasileira. Eu espero. Tomara que não aconteça. Mas eu espero um fracasso da seleção nessa Copa do Mundo, que vai começar daqui a 20 e poucos dias. E eu acredito que o Ancelotti não será mantido na seleção. Acredito que ele, dependendo do fracasso que o Brasil, do fiasco que o Brasil apresentar, o Ancelotti não vai ficar aqui no Brasil até 2030. Ele deve ser substituído mesmo na CBF. Eu não sei como foi que foi feito aí a renovação dele até 2030. Se lá no contrato tiver a multa rescisória, meu amigo, aí vai ficar mais difícil. Pra mandar ele embora, vai ter que pagar a multa. Vai ser muito dinheiro. Quer mandar embora? Manda embora, mas tem que pagar a multa, né? Não sei se está lá no contrato, né? Possa ser que a CBF segure ele por conta da multa. Mas a CBF renovou com ele até 2030, né? Ele foi pro Jornal Nacional e disse que quer ganhar a Copa, todo mundo quer que o Brasil ganhe, mas isso não será possível. Aí eu não sei se ele será mantido até 2030, acho muito difícil. Acho que volta, acho que o Brasil não ganha a Copa do Mundo, essa é a minha probabilidade, e volta a ser, o Brasil volta a ser treinado por um brasileiro. Por um brasileiro, eu acredito. Porque ele, amigo, você pagar 3 milhões, eu vou encerrar o programa, viu? Eu vou afirmar um valor assustador, viu? Você pagar 3 milhões por mês a um treinador, amigo, eu vou falar uma coisa pra você, viu? Passar 4 anos, né? Pagando 3 milhões mensais a um técnico, debaixo de muitas incertezas, de muitas dúvidas, até para a Copa de 2030, é muito difícil isso acontecer. Acho muito difícil. Mas vamos esperar o que vai acontecer. Deixa eu voltar aqui ao WhatsApp para encerrar o programa. Deixa eu voltar aqui ao WhatsApp, mandar um abraço para o pessoal que está me vendo lá, Água Nova. Lindeci está lá, Água Nova, me ouvindo. Um abraço, Lindeci, para você. É palmeirense ele, viu? Lindeci é palmeirense. Deve estar aí, com certeza, suscitando dúvida em relação ao jogo do Palmeiras sábado. O Brasil vai parar, apesar que o jogo é à noite, mas tem as pessoas que trabalham à noite, não é? O país é um país de 213 milhões de habitantes, tem muitas pessoas que trabalham à noite, né? Então, de qualquer maneira, o país vai parar sábado para esse grande embate pelo Campeonato Brasileiro no Maracanã, que vai estar lotado. Lindeci está dizendo aqui que o campeão da Copa vai ser a seleção de Portugal. Também é favorita. Lindeci está dizendo aqui que vai ser Portugal. É a seleção campeã de 2026, né? O Brasil não ganha a Copa, segundo Lindeci, né? Ele disse que o presidente Lula não ganha, né? Não ganha a campanha. Ganha, Lindeci. Agora você errou, Lindeci. Você acertou em dizer que o Brasil não vai ser campeão. Agora dizer que Lula não vai ser reeleito, Lindeci, você me desculpa, viu? E aí você, aí nessa aí você não é profeta não, viu? Que Deus o livre, Lindeci. Que Deus nos livre dos bolsonaristas, Lindeci. Que Deus nos livre dos bolsonaristas, Lindeci. Bom, eu encerro o programa. Tony Oliveira, por favor, solta aquela música linda de Roberto Carlos pra galera que tá me ouvindo fazer uma bela reflexão nesse início de tarde aqui em São Miguel e em todo o Brasil. E a gente vai estar de volta amanhã com mais futebol, né? Não se esqueça que nenhum obstáculo é grande demais quando confiemos em Deus. O Bola na Rede volta amanhã, mas logo após as músicas, você vai curtir aí a cantoria com Juvenal Ferreira e Felipe Bezerra. Fiquem todos com Deus e até amanhã.

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0: Boa tarde, São Miguel. Boa tarde, região. Está no maior programa A Hora e a Vez do Repente. Juvenal Felipe Z. Felipe não chegou até agora. Se conta, Juvenal Ferreira. Meu amigo Tonal Vieira na sonoplastia do outro lado. Um abraço a toda a turma boa do Rio Grande do Ceará, da Paraíba, que estão na escuta do programa. A todos vocês, um abraço e muito obrigado pela audiência. Você que está no aplicativo da Difusora, está na internet, né? Você está no seu rádio no pé da serra, viu? O rádio Alpila é melhor, viu, Tom Oliveira? Sei lá, você vai para o Alpena, né? Leva um bichinho, deita numa rede. Dedainha está lá deitado numa rede, onde o rádio embaixo da rede. Mandando um abraço a todos vocês que estão na escuta do programa. Manda um abraço a turma boa lá do Venha Ver, meu amigo Boró Bernardo também ouvindo o programa. Um abraço a Boró, a Tica Raim Pequeno Formoso, Miguel do Raim Pequeno, um abraço a todos vocês. Pá, Chica, meu primo, um abraço. Criatura, minha irmã lá no Sítio Rufino do Venha Ver, também ouvindo o programa. Um abraço a toda essa turma boa. Meu amigo Fernando aí na 3, um abraço a Fernandes, tá ouvindo o programa. É o Galo Ré Cantador, né? O nosso amigo Luiz Preto, Antônio na 3. Seu Chico Sabino na Cachoeirinha, Ciro Verbarro. Turma Boi do Alto, nosso amigo Luiz Galego, Zé Galego, Luiz Galego e Dono, seu Zé Pedro, do Mercadinho, né? Um abraço. Miguel Regeno, o Petaldo Bezerra, é o Cabo do Cipó Mole, viu? Tá lá mandando um abraço a todos vocês. Poeta Felipe já chegou por aqui, boa tarde, poeta, vamos lá.
1: Boa tarde, poeta Ivana Ferreira, boa tarde, nosso controlista Tony. Boa tarde, São Miguel e toda a região. Boa tarde a todos os ouvintes que sintonizam a partir deste momento do programa Hora e a Vez do Repente. Programa esse levado ao ar todos os dias de segunda a sexta-feira aqui pela Rádio Difusora Social com os cantadores Felipe Zerra e o poeta Juvenal Ferreira. O pajé, né, Juvenal?
0: É. Um abraço a Edival Paulo, no Retiro, Virgílio Negreiro, viu? A toda essa turma boa. Sebastião Pinica Paulo de São Gonçalo, também um abraço pra você. E a todos nossos amigos. E vamos cantar, né, pô? Melhor do que chorar. Seu Neto Marculino, um abração pra o senhor.

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0: Valeu, pai.
1: Valeu, Ivana. Um abraço a toda a turma boa, todos os amigos.
0: Se tiver pai, filho de moita, né, filho?
1: É verdade. Mas Jesus foi, não tinha pai, não, né? Era a graça do Divino Espírito Santo.
0: Divino Espírito Santo.
1: E teve a graça do Divino Espírito Santo e nasceu, né, Ivanal? Mas todo mundo não tem pai. Pode o pai não querer botar a cara, né? Mas não tem ninguém filho de chocadeira, não. A chocadeira sai uma ninhada de ovos, né? Mas gente não sai, não. Agora tem pai que só tem o nome de pai, né, Ivanal? É assim mesmo. Mas é assim mesmo, no mundo tem de tudo. Um abraço a todos vocês que estão na escuta do...

0: Vai ser realizado com os poetas Felipe Zé e Gilson da Silva e também com a aniversariante, a participação do poeta Francinildo Ferreira. Nossa amiga Zerfinha e o poeta Francinildo, casal, tem o prazer de convidar todos vocês, a turma boa do Agreste, da Lagoa de Dentro, dos Torrões, daqui do Alto Santa Teresa, do Manuel Vieira, do Retilho, do Olho d'Água do Ramos, vocês aí da Vila do Oitenta, do centro da cidade de São Miguel, da 13 de Maio. Zerfinha faz um convite extensivo a todos vocês. O poeta Francinildo também faz um convite a todos os amigos bons. Tá convidando nosso amigo Raimundo Romão, viu, Raimundo? Pode vir lá pra missa. Quando terminar a missa, pode encostar lá em Francinildo, que tem transporte pra nós ir pra brincadeira, viu? Nosso amigo Fernando, eu vou buscar ele. Luiz Preto, Antônia, se quiser vir, a gente dá um jeito. E nós vamos fazer a brincadeira, viu? Francinildo tá convidando todos vocês. O poeta Francinildo completou ano ontem, mas vamos comemorar dia 24, uma domingueira. Domingo próximo, a partir de 1 PM, lá no bar da nossa amiga Clécia, na Vila do Interesse, se Deus quiser. Dizer que dia 6 estaremos cantando para nosso amigo Benedito, ali no Mercado Público, no período da feira. Dia 7 é para nosso amigo Chico, Chiquinho, nosso amigo Francisco, Félix, aqui na rua Evaldo Augusto de Souza, ali, fica ali próximo ao bar. Fica ali pro seu bar, fica próximo ao mercado, ao Sindicato de Zezé do Crediário, viu? Uma domingueira também a partir das 2 PM. Tem a organização do Francisco Félix e sua esposa e toda a família, com os poetas Felipe Bezerra e o poeta Gilson da Silva. Mas deixa eu avisar que dia 30 de maio tem cantoria para Teógenes de Raimundo João, no Agreste de Cima. Essa cantoria na organização de Teógenes e toda a sua família, com os cantadores Gilson da Silva e o poeta Zé Gomes. E dia 5 de julho, tá meio longe, mas é a cantoria do nosso amigo Chiquinho Veloso, ali na Pedra da Moça, no Riacho dos Bosques, na saída de São Miguel para o Icó. Uma domingueira a partir de 4 PM com Felipe Zerra e o poeta Genilson Dias. Juvenal.
1: Valeu, Zé, que está aí cantando também dia 6, é dia 30 agora, lá no Saco do Virgem, nosso amigo Raimundo Romão, a organização do Raimundo, seu aniversário, cantoria com o Juvenal Ferreira e o poeta Genilson Dias. Raimundo Romão está fazendo o convite a todos vocês que gostam de cantoria. Dizer que é dia 6 também, está no bar da nossa amiga Ritinha, ali no centro. Todo mundo sabe onde é, viu? Dia 6 de junho, Juvenal Feira, o poeta Raimundo Queiroz, a partir de 8 AM estaremos lá, viu? Bar de Ritinha. Você que vem para a feira, dá uma passadinha por ali, que estaremos lá. Organização Ritinha, meu amigo Fernando, Juvenal Feira, Raimundo Queiroz e demais amigos passar por lá. Um abraço a todos vocês que estão na escuta do programa. 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E dizer que o programa tem cobertura do frigorífico do nosso amigo Antônio Geraldo Jirimi, aqui no centro de São Miguel. Carne, gado, carne de porco, viu? Queijo de primeiro quadrado, organização Antônio Geraldo Jirimi e Fatinha. Nosso amigo, filho do nosso amigo Dedé Dismar, fica no beco do mercado também. Carne, gado, carne de porco, linguiça, peixe, viu? Buchada da boa. É com Dedé Dismar e a sua esposa. Não brinca não. Nosso amigo Dedé Zé Barro, ali do Mercadinho Barros também, mandando um abraço a todos vocês, os meninos, né? Quem está ouvindo o programa é Dona Helena aí na Cachoeira, um abração para ela ouvindo o programa. E ali no alto nós temos o poeta Aldo Bezerra, Rumo dos Balaios, viu? Está lá torcendo o cipó, fazendo o balaio, cantando o pinicado. E mandando um abraço a todos vocês, galego, endureça o cipó, não brinque não, galego, viu? Aí no alto, mandando um abraço a todos vocês, Coco Zé Gordão. Nós temos nosso amigo Luiz Galego aí no alto, homem que vende porco bem gordinho na hora, criações de bode, galinha caipira, buchada da boa. Você quer tomar aquela cervejinha, aquela cachaçinha, procura o Luiz Galego aí no alto. Nosso amigo Miguel Regente também no alto, homem dos prendagens, mandando um abraço a todos vocês. 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Meu amigo Zé Galego, mais uma vez, aí no alto. Nossa amiga Geraldo Gonçalves, também cadeira cativa do programa. Um abração para a senhora. A nossa amiga é Zefinha aí no alto, Maria Mendes, um abraço a todos vocês. Aqui nós temos Miguel Thiaguinho aqui de frente ao Banco do Brasil todos os dias. Cabano Motax, mandando um abraço a todos vocês. Nossa amigo Zoe, fica ao lado do Luciano Pinicapau, curto pulseira comprida, troca bateria, tira água, viu? Meu amigo Zoe, quando ele não bota no relógio, ele bota nele, mas tá mandando um abraço a todos vocês. Nosso amigo Zé Biaina 13, homem que vende porco bem gordinho na hora todo final de semana. Fernando mais uma vez, Luiz Preto, Antônio na 13.

0: 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Tá lá mais Dona Cotinha tomando um cafezinho e mandando um abraço a todos. 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Sabor de abacaxi, limão, laranja, com nossa amiga Arismado e Salgado aí na Cachoeira, viu? Nosso amigo Chico Sabino. Nossa amiga Chico Romão também mandando um abraço a vocês. Chico Sabino, na Cachoeirinha. Maria Romão também, cadeira, cativo do programa aí, aí também no Bonito. Um abraço a Maria. Raimundo de Romão com seu bar no Saco dos Bem-vindos. Lá tem bebida, tem cachaça, tem cerveja, tem tudo. Juarez Benemerez, doutor Severiano também. Cadeira, cativo do programa, mandando um abraço a todos. Nosso amigo Zé Pedro no Sítio Cidade com seu bar, Dona Lúcia. Mandando um abraço a todos vocês. Antônio Negreira aí no Sítio Cidade, mandando um abraço a todos, uma boa. Nosso amigo Antônio do Boi, na Conceição de Pereira, tá lá ouvindo o programa, viu? Antônio do Boi é cadeira cativa do programa. Nossa amiga Assis Preto, aí nos Torrões também, cadeira cativa do programa. Aqui em São Miguel nós temos o vereador João Ribeiro. Através do programa, mando um abraço a todos vocês. Nós temos também o nosso amigo Virgílio Negreiro, aqui em São Miguel, cadeira cativa do programa, Sebastião Pinicapau. Nosso amigo Edilson São Gonçalo, Dona Predina, seu neto Marcolino, mais uma vez. Um abração para o senhor. Nosso amigo Zezinho Pedro nos Purões. Meu amigo Pedrinho aí no alto, tá com o senhor. Nosso amigo Paulinho. Nosso amigo Dedéinho no Pocivara, Mazinho, Damião e Coronel, viu? Nosso amigo Antônio Bela aí na Serrinha dos Profitos, também cadeira cativa do programa. Zé Medeiros e família. O vereador Miguel do Brejinho, vereador do povo. Vereador João Ribeiro também aqui em São Miguel, abraçando todos seus amigos de toda a região. Nosso amigo Antônio de Agostinho na Serra do Marido. Nosso amigo é... Zé Xavier, nosso amigo é Chaga Mucuim, né? Também mandando um abraço a todos vocês que estão. Zé de João, um abraço a toda essa turma boa. Felipe, vamos lá.
1: Valeu, Tony. Se tiver no jeito aí, Tony, solta os comerciais aí, viu? Pra nós terminar já cantando, se Deus quiser. Tony, se tiver no jeito os comerciais, pode voltar aí, viu?
2: 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Poeta Francinildo Zefini, cadeira cativa desse horário no Alto Santa Teresa, ouvindo o programa da gente todas as tardes. Nosso amigo Fernando na 13 de Maio, Luiz Preto, Dono Antônio, o poeta Zé Lisvan. Ao nosso amigo Leléo e a sua esposa Ana Maria. Aí na 13 de maio, nosso amigo Beni Barros. Na Lagoinha, quem é cadeira cativa desse horário, seu Quinco Borges e Dona Liduína, toda a família, Damião Borges, Neide, todos os meninos, nosso amigo da Índio, Pedro Veloso no Manuel Vieira, nosso amigo Herói, Chico Flor, Ivone, seu Edival e Dona Lúcia na Lagoinha, a Zé Nilton e a Zuleide, seu Neto Marcolino e dona Frasquinha também, cadeira cativa desse horário, nosso amigo Geraldo Felipe, dona Suzana nas Galinhas, Belândia Esteve, toda a família, essa turma boa da Serra dos Marinheiros, Elita Zé Dativo, Antônio Agostinho, Zé Xavier, Cabeludo e Luciene, abração a esse casal maravilhoso, nosso amigo Zé Paulo, Miguel, Avaldo, dona Raimunda, essa turma boa da Boa Ventura, seu Zé Guilherme, dona Laide, nosso amigo Xuxa Nova Rela, Zé de Severino Bazé, e aqui no centro da cidade são muitos amigos bons que ouvem o programa da gente, nosso amigo Didi Dedema de Joel, nosso amigo Dedé de Zé Barros, do Mercadinho Barros, Lázaro de Quinco Joca, na Cigarreira Frei Damião, todos os amigos bons, o poeta Pedro Jerônimo, Valentim do Encanto, poeta Milton Rodrigues, um abraço ao poeta João Neto, lá no Projeto Crescer, de Tenente Ananias, o poeta Aloysio Cando, seu Pereira e Dona Zefa, na Carnaubinha do Zé da Penha, também na escuta desse programa. Nosso amigo e poeta Chico Bento, lá nas Caraúbas de Tabuleiro Grande, o poeta Neto Bezerra, em Jaguaribe, o poeta Gilson da Silva, na Vila Campo Limpo de Jaguaribe, nosso amigo Perdão, lá em Jaguaribe.
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0: Vamos em frente com o programa. Juarez, nosso amigo Juarez de Mãe, Farrinha, Papai Certo, todos os dias. Isso aqui de frente pro Chico Peixoto. 6 horas da manhã, procura o nosso amigo Juarez, Daniel Peixoto e nossa amiga Valdeta aí na 13. Também mandando um abraço a todos vocês, viu? Quem quiser comprar a casa boa, procura o Valdeta, nosso amigo Daniel Peixoto aí na 13. Um abraço a ele. Vamos terminar cantando, né, Felipe?
1: Simbora.
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0: Valeu, Felipe. Dedicar a todos nossos amigos que estão na escuta do programa, viu? São muita gente ouvindo, né, Felipe? Daqui pra uma banda do mundo tá ouvindo a Difusora. O nosso amigo poeta Geraldo Brito, lá em Manaus, né?
1: Gilmar de Souza.
0: Gilmar de Souza. O poeta Chico Bento, nas Caraúbas, né? O poeta João Neto, no Panati.
1: Lá no Projeto Crescer.
0: O poeta Souza, né?
1: Zé da Penha.
0: Souza ainda tá fazendo viola?
1: Tá, o fabricante, primeira linha, viu?
0: Manda ele fazer uma pra mim. Agora poeta... eu quero uma pesada, Souza.
1: O poeta Chico Giba, na cidade de Umari, no Ceará. O poeta João Rafael no Icó. Poeta Valdeirês Pereira.
0: E o poeta lá no Encanto, né? O nosso amigo é...
1: Pedro Jerônimo, Milton Jerônimo, Rodrigues.
0: Rodrigues.
1: Todos esses amigos bons, né, Jornal?
0: É Lopes Pereira, Dona Antônia, né? Um abraço.
1: Poeta Gilson da Silva, lá na região de Campo de Jaguariba. Um abração ao poeta, toda sua família. O poeta Gregório Feitosa. Nosso amigo Pedão, um abraço a vocês. O poeta Neto Bezerra, Dona Daniela. A todos vocês, um abraço. Poeta Luiz Justino, poeta Raimundo Loia. Poeta Veríssimo, um abraço a você, viu? Poeta Davi Bessa ali no Sabinete, todos os amigos. Um abraço a todos vocês, viu? O programa hoje chegou ao seu final, contou com seus titulares, Felipe Zé Juvenal Ferreira, nosso amigo Tony Oliveira na sonoplastia. Fico todos com Deus, estamos com ele. Prometendo voltar amanhã, se Deus quiser. E os homens até deixar dormir, que seu rádio nem muda de estação. Fica aí com a programação da Rádio Difusora de São Miguel até às 6 horas da tarde. Edival Paulo, um abraço a você e o poeta Zé Nilton Retiro e a todos vocês.
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14 horas e 15 minutos.

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30: 15 horas.
1: e 16 minutos.
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1: E logo desculpa aqui o pessoal dono dessa música, porque eu gostei muito dela, sabe? Mas eu não consegui pegar a letra, tava complicada, eu fiz do meu jeito. Quer ver? Ou na papicela,

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Isso é o rei da Cacimbinha, meu irmão. Brincadeira, coisa dessa. Explodiu.

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0: Chitãozinho Chororó.
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0: 16:16.
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0: 17:01.
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0: 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Vamos nessa aí, a galera do fã-clube, do Balacubaco. Quero ver todo mundo aqui. Chega mais! 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Quero ouvir mais forte. 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Essa música é muito especial. Sei que muitas pessoas gostam dessa música. É ou não é? Nossa amiga Darkinha, especial, todos vocês.
1: Polonia.
0: Essa música cabe em qualquer lugar. Coração apaixonado, coração sofrendo, coração com chifre, coração de todo jeito. Não tem, tem escapatória, não. Qualquer coração, essa música cabe.
1: Aqui foi um fã da Lagosta Bronzeada, o compositor Giliard, né? Olha aí, ó. Está dando os parabéns à Lagosta Bronzeada pelo sucesso. Valeu, Giliard. Aquele abraço, garoto.
0: Aí, Margarida. Te levo no meu. Quero ouvir.

0: 17h46.
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